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4: 21 horas e 40 minutos.

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0: 22 horas e 51 minutos.
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0: Obrigado.
1: Bom, galera, essa próxima música a gente gostaria que vocês cantassem com a gente, porque essa música marcou muito a nossa história, tem um significado muito forte pra gente. Segura.
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0: Agora sim, galera, essa música vocês conhecem. Vão cantar comigo assim, ó. Vai!
1: Vem, vem amar.

0: Nós vamos chacoalhar um pouquinho agora, né? Vai! Vai!
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1: Uma hora e 11 minutos.
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1: 2:59.
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4: 4 horas e 11 minutos.

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2: 6:29.
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Bom dia, meu irmão, bom dia, minha irmã. Bom dia, meu amigo, bom dia, minha amiga. Bom dia pra quem não faz guerra, bom dia pra quem acordou feliz, bom dia pra quem está de bem com a vida, bom dia, minha gente, bom dia, Arroio do Silva. Bom dia, Mãe Natureza. E um bom dia mais que especial, pra lá de especial, pro nosso Pai Salvador, ao Deus Pai Todo-Poderoso, que nos abençoa, que nos protege, que nos dá mais um lindo, maravilhoso e abençoado dia de vida. Bom dia, minha gente! Vamos lá, gurizada, vamos que vamos! Vamos chegando para um novo dia, vamos chegando para esta manhã maravilhosa. Vamos chegando por aqui, então, nesta sexta-feira, 19 de junho de 2026. Nós já estamos por aqui, são 6 horas e 40 minutos, segue escuro ainda o dia. Daqui a pouquinho vamos clareando esta manhã de sexta-feira, mas nós já estamos por aqui, transbordando a alegria de viver, transbordando o amor de Deus em nosso coração e desejando bom dia pra você, minha amiga dona de casa, meu amigo dono da casa, que Deus abençoe teu lar, a tua família e a tua vida nesta linda e abençoada sexta-feira. Eu desejo um bom dia maravilhoso também pros meus amigos e minhas amigas do SAMU, do Arroio do Silvio e da região. Alô, SAMUzeiros de plantão, bom descanso pra vocês que fizeram o seu plantão aí, bom trabalho pra quem vai trabalhar ao longo desta sexta-feira. Bom dia também para as minhas amigas diaristas, domésticas e faxineiras desta profissão maravilhosa que merece todo o nosso respeito e carinho. Alô, minhas amigas cozinheiras e meus amigos cozinheiros, bom dia e bom trabalho para vocês. Bom dia também para os taxistas e motoristas de aplicativo que nos dão carona, que nos acompanham. Deus acompanhe vocês aí, gente. Uma sexta-feira abençoada que a gente vai desejando para os nossos heróis de farda, os nossos amigos da Polícia Militar, da Polícia Civil e do Corpo de Bombeiros. Bom descanso para vocês que trabalharam durante a noite e um bom trabalho para quem vai trabalhar ao longo desta sexta-feira. Deixa eu aproveitar e mandar bom dia aí, especial para os pescadores e pescadoras do Arroio do Silvio e da região. Deus abençoe esse dia de trabalho aí de cada um de vocês, tá, minha gente? Que Deus abençoe este marzão maravilhoso e um ótimo dia de pesca. Bom dia para quem tem o dom de Deus de construir sonhos, os meus amigos que trabalham na área da construção civil. Bom dia a todos vocês aí que trabalham nesta área, na área da construção civil. Bom trabalho, gurizada! Bom dia, bom dia! A gente vai mandando aí também para os professores e professoras da rede municipal, estadual e particular de ensino. Bom dia para todos dos centros de educação infantil, sempre ensinando e cuidando bem das nossas criancinhas. Bom dia para quem tem papel importante na área da educação. São as minhas amigas merendeiras, pessoal dos serviços gerais nas escolas, aos motoristas e monitores dos ônibus escolares. Deixa eu aproveitar nesta sexta-feira também, desejar uma abençoada manhã de trabalho, um ótimo dia aí pros meus amigos da Secretaria de Obras, gurizada que pega no pesado. Alô, minha gente, alô, pessoal da Secretaria de Obras, bom dia e bom trabalho. Bom dia pro pessoal da coleta de lixo também, aos coletores, os recicladores, as recicladoras, pessoal do caminhão do lixo, bom dia e bom trabalho pra vocês. Aquele bom dia especial também pros meus amigos e minhas amigas que trabalham na área da saúde, a todos vocês aí nos postos de saúde, hospitais e clínicas, um bom descanso pra quem fez o seu plantão e um bom trabalho para quem vai trabalhar ao longo desta sexta-feira. Bom dia para todos das farmácias e drogarias, a todos nos laboratórios e também aos socorristas e motoristas das ambulâncias. Deixa eu aproveitar e mandar um bom dia para toda a minha gente trabalhadora, todos os meus amigos e minhas amigas, os trabalhadores, as trabalhadoras, os comerciantes, as comerciantes do Arroio do Silvio e da região. Deus abençoe esse dia de trabalho de cada um de vocês.

0: Vocês aí saindo com alegria e agradecendo ao Senhor nosso Deus. E eu aproveito também para desejar aquele bom dia especial para os meus amiguinhos e minhas amiguinhas da terceira idade que estão com a gente tomando seu cafezinho, tomando seu chimarrão, ainda no quentinho da cama, mas já com o radinho ligado na Verdes Mares FM. Todos nós aguardando e esperando para poder fazer aí então a oração da manhã, a oração do agradecimento, que é importante, né? Um coração grato é um coração que alegra a Deus. E nós vamos agradecer ao Senhor, mas primeiro nós vamos abrir as portas da nossa casa, né? Vamos colocar Deus como prioridade, vamos colocar Deus no lugar certo, vamos colocar Deus em primeiro lugar do nosso dia. Estamos iniciando, sabe por quê? Porque Deus não esquece de cada um de nós, não. Deus se lembra todos os dias de nós, mesmo que a nossa vida tenha sido esquecida, mesmo que estejamos sentindo desanimados, desanimadas, desvalorizados nesta terra, mas para o Senhor, não. As pessoas olham pela aparência, mas Deus vê o coração, querido Deus e amado Pai. Neste momento nós vamos abrir as portas da nossa casa, pois o Senhor fala com a gente. Todos os dias o Senhor está à porta da nossa casa querendo entrar. E você, meu amigo e minha amiga, está abrindo as portas da tua casa? Está abrindo as portas para que Deus possa fazer morada? Você está abrindo as portas da tua casa física, do teu íntimo? Pois assim diz o Senhor: eis que estou à porta e bato. Se abrir, eu entrarei, farei morada e cearei com você. É o que Deus está falando para você agora, meu irmão e minha irmã. Eu estou à porta, na frente da tua casa, batendo, querendo entrar, e vou fazer morada se você permitir. Então, o que que nós vamos fazer? Vamos deixar a luz do céu entrar. Vamos sentir a presença do Espírito Santo neste momento. Vamos parar um pouquinho. Vamos silenciar. Vamos apenas abrir as portas do nosso coração e falar: meu Deus, estou abrindo as portas do meu coração agora. Estou abrindo as portas do meu íntimo, da minha casa física, e estou te recebendo, Pai, porque eu quero que a tua palavra se cumpra na minha vida. Neste momento eu abro as portas do meu coração e deixo o Espírito Santo inundar, e eu posso sentir a presença dele neste momento. Aleluia! Você também, meu amigo e minha amiga, pode repetir essas palavras, pode deixar o Senhor entrar dentro da tua casa, pode abrir de todo o teu coração. Você pode fazer realmente com que esta luz permaneça na tua casa. O Espírito Santo entra neste momento acompanhado da paz, da mansidão, com o ânimo da vida e com a alegria de viver. Sim, para você que está se sentindo sozinho, que está se sentindo sozinha, que está se sentindo desanimado, desanimado, para você que está se sentindo desmotivado, desmotivada, a luz de Deus traz de volta o ânimo da vida, a alegria de viver, traz de volta o direito de sonhar, aquilo que foi perdido, aquilo que foi esquecido, aquilo que você acredita que tenha sido quebrado, Deus pode restaurar. Abre só as portas do teu coração, abre bem as portas da tua vida e receba o Senhor através do Espírito Santo neste momento. Nós estamos aqui, Pai, com alegria, porque sabemos que o Senhor não vê a aparência. Independente do estado que nós estamos, pelo lado externo, o Senhor olha o nosso coração, e nós estamos abrindo as portas da nossa casa neste momento, Pai, não apenas da nossa casa física, mas te recebemos também de portas abertas na nossa casa material, no nosso trabalho, na nossa empresa, com a nossa família, na nossa vida por completo. Que o Senhor seja o escudo protetor da nossa vida e por onde andarmos, Pai, para que seja glorificado o teu nome e todos possam ver que a luz de Deus brilha em nosso caminho. Você tem deixado a luz do céu entrar na tua vida por completo, meu amigo e minha amiga? Você tem permitido que Deus venha habitar no teu coração, na tua casa física? Você está colocando Deus em primeiro lugar do teu dia e todos os dias da tua existência? Abre bem as portas do teu coração e permita que neste momento Deus habite dentro dele. Nós abrimos as portas da nossa casa e agora nós vamos orar ao Senhor nosso Deus. Neste momento vamos fazendo o sinal da cruz, pois vem chegando a oração do Pai Nosso.
1: Pai nosso que estás no céu, santificado seja o vosso nome. Venha a nós o vosso reino. Seja feita a vossa vontade, assim na terra como no céu. O pão nosso de cada dia nos dai hoje. Perdoai as nossas ofensas, assim como nós perdoamos a quem nos tem ofendido. E não nos deixeis cair em tentação, mas livrai-nos do mal. Amém.
0: Amém, Pai. Amém, meu Deus. Não nos deixeis cair em tentação e livra-nos do mal, pois Teu é o reino, o poder e a glória para sempre. Pois louvado seja o

obrigado, meu Deus. Obrigado, meu Pai. Muito obrigado, Senhor, pelo lindo, maravilhoso e abençoado dia de vida que vai nos dando. Obrigado, Deus querido e Deus eterno, pela oportunidade de levantar da cama depois de uma noite abençoada, tranquila, quentinha e maravilhosa de sono e te colocar em primeiro lugar, sabendo que o Senhor nos permite viver um novo dia para contemplar as obras de Tuas mãos, nos alegrar nas obras de Tuas mãos, sentir a presença do Senhor com as obras de Tuas mãos. Obrigado por nos permitir contemplar o canto e o voar dos pássaros, o quebrar das ondas, o nascer do sol. Obrigado pelo ar puro que respiramos deste paraíso e a chuva que possa cair, Pai, que venha através da chuva de bênçãos ao tocar o nosso rosto, a nossa casa, nosso trabalho, a nossa família, a nossa vida por completo. Obrigado, meu Deus. Obrigado, Senhor, pelo novo e maravilhoso dia de vida. Obrigado, Deus eterno e todo-poderoso, por nos dar um novo e maravilhoso dia de trabalho. Olha que alegria, você pode ir para o teu trabalho. Olha que alegria, ao invés de você estar reclamando, estar esbravejando, criando intrigas no teu trabalho, falando mal, pedindo até uma doença para não ir trabalhar. Lembre-se, Deus te deu um trabalho, Deus te deu um dom. Deus falou para você mãos à obra através de sua palavra. E é por isso que nós devemos ir com alegria para o nosso trabalho, fazer tudo o que temos que fazer como se estivéssemos fazendo para o Senhor, para o nosso Deus. Vamos com alegria. Você que tem um dom, você que tem um trabalho, você que já trabalhou, mas tem condições financeiras a mais do que precisa para viver, você pode glorificar o nome do Senhor aí, fazendo bem, ajudando as pessoas em forma de gratidão, sem cobrar absolutamente nada. Pai, obrigado por nos dar o nosso trabalho, o nosso dom, o nosso dia de trabalho, muito mais do que merecíamos e merecemos. O Senhor já nos dá a oportunidade de tirar o sustento para nós e para nossa família. Por si só, isso já é mais do que merecíamos e merecemos. Mas o Senhor é tão bondoso e misericordioso que ainda nos permite sonhar e conquistar. Por isso, nós agradecemos pelo conforto da nossa casa, o conforto do nosso trabalho, a comodidade do nosso carro, da nossa moto. Não pelo valor das coisas, não, Pai. Mas te agradecemos pela Tua bondade de nos dar o conforto, de nos permitir sonhar e conquistar para glorificar o Teu nome. Obrigado por abençoar e prosperar a vida do meu amigo trabalhador, da minha amiga trabalhadora. Obrigado por abençoar e prosperar o comércio do Arroio do Silvio e da região. Obrigado por abençoar e prosperar a nossa rádio em mais um dia de atividades. Nós queremos ser glorificados contigo. Por isso, glorifique cada um de nós, Pai, com o nosso dom, com o nosso trabalho, com as condições financeiras que o Senhor já nos deu a mais para viver, e nos dê a sabedoria para entender e saber quem devemos ajudar para que o teu nome seja glorificado. É por isso que nós queremos que o Senhor use o nosso dom para o Senhor falar. E todo o agradecimento seja dado a ti, meu Deus. Obrigado também, Senhor, pelo novo e maravilhoso dia de alimentação. Olha, gente, não esquecemos o alimento sagrado e abençoado que colocas em nossa mesa. Olha, o Senhor nos dá uma mesa farta, nos dá fartura. Como que nós não podemos lembrar de agradecer a Deus por toda a alimentação? Nós podemos agradecer mesmo sabendo que nem só de pão vive o homem, mas de toda a palavra que sai da boca de Deus. Quem disse isso foi o Senhor Jesus Cristo quando foi tentado no deserto. O inimigo tentou ele quando ele sentiu fome, e nós também podemos entender que, assim como o nosso corpo físico dá sinais de que precisa ser alimentado, o nosso espírito também precisa ser alimentado. Está gritando de fome, está dando sinais e você não tem percebido, você não tem parado, você não tem silenciado, você não tem pegado a palavra de Deus para confortar todo o teu coração, toda aquela angústia, todo aquele desespero, aquele estresse. Obrigado, meu Deus, por toda alimentação e fartura do nosso corpo físico que coloca em nossa mesa, na mesa dos nossos amigos, dos nossos familiares. Eu te agradeço por alimentar e colocar uma mesa farta na mesa dos meus amigos e minhas amigas ouvintes e cada um de seus familiares. Obrigado pelo alimento na mesa das pessoas que gostam ou que não gostam da gente, que fazem ou que não fazem mais parte do nosso convívio, mas recebem o alimento e a tua bênção, Pai. Mas não apenas o alimento do nosso corpo físico. Queremos fazer aqui um momento de fé, como fizemos todos os dias de manhã, que possamos criar um hábito de nos alimentar também ao meio-dia, à noite, em nossa casa, no nosso trabalho, para glorificar o teu nome. E te pedimos também, Pai, que nos dê sabedoria para entender e saber com quem devemos compartilhar o alimento do nosso corpo físico e também o alimento do nosso espírito. Olha, Senhor, neste momento nós queremos te agradecer pelo outro alimento que nos traz vida, outro alimento que nos traz saúde e o outro alimento que nos traz a tua bênção, Pai. E como é bom sentir a presença do Espírito Santo ao abençoar o nosso copo com água. Eu sei que tem muitos dos meus

Amigos e minhas amigas ouvintes que estão com seu copo com água agora para te pedirem oração, porque sabem que a tua palavra disse: não duvidares no teu coração, tudo que pedirem oração, crendo receberás. É por isso que nós não duvidamos nem um dia e todos os dias, incansavelmente, nós estamos aqui glorificando o teu nome, exaltando o nome santo do Senhor e pedindo e agradecendo pelas bênçãos recebidas. Pai, abençoe o nosso copo com água, abençoe a nossa garrafinha d'água e obrigado por abençoar e inundar os nossos corações com o teu amor, a nossa vida com o teu amor, porque é disso que precisamos e não precisa ser muito inteligente para saber que o que falta no mundo é o amor de Deus manifestado no coração das pessoas. Obrigado, Senhor, por abençoar o nosso copo com água e nos trazer sabedoria para entender todos os sinais de oração que o Senhor nos manda, aquelas orações que fizemos e te pedimos respostas. Obrigado, meu Deus, por fortalecer a nossa fé, para que sejamos obedientes, que aquilo que o Senhor nos traz de resposta é melhor do que queremos, é o que precisamos. Obrigado por ainda nos trazer a paciência para aguardar tudo no determinado tempo do Senhor. Esse é o meu pedido de oração a ti, Pai, eu não duvido e todos os dias recebemos as bênçãos do Senhor. O Senhor abençoe também o copo com água dos meus amigos e minhas amigas ouvintes e continue sendo, Pai, na nossa vida o Rei dos Reis, o Pai dos Pais, o Juiz dos Juízes, o Doutor dos Doutores e o Médico dos Médicos. És tu, meu Deus amado, o único que pode nos julgar, o único que pode nos defender, o único que pode e realiza milagres em nossa vida. Por isso, Senhor, obrigado pelo bem mais precioso e valioso, que não há dinheiro no mundo que possa comprar. Meu Deus, obrigado por abençoar, cuidar e curar a nossa saúde, Pai, a saúde dos nossos amigos, dos nossos familiares. Obrigado por abençoar, cuidar e curar a saúde dos meus amigos e minhas amigas ouvintes e cada um de seus familiares. Obrigado por abençoar, cuidar e curar a saúde das pessoas que gostam, que não gostam da gente, que fazem ou não fazem mais parte do nosso convívio, mas precisam receber a bênção na área da saúde para eles e seus familiares. Obrigado por abençoar e cuidar e curar a minha saúde e a saúde daqueles que te pediram a bênção do copo com água. O Senhor que é o amigo dos amigos e está presente em nossa vida em todos os momentos. Agora

0: É verdade, o que seria de mim e de todos nós sem a fé que temos em Deus, né? E por mais que a gente sofra, meus irmãos e minhas irmãs, vamos continuar agradecendo a Deus. Deus está vendo o teu sofrimento. Mesmo que você chore, meu amigo e minha amiga, Deus não esquece de você. Mesmo que você esteja se sentindo desanimado, desvalorizado, Deus lembra, Deus te vê. A palavra de hoje fala exatamente sobre isso, hein? Não ligue para as aparências. 1 Samuel capítulo 16, versículo 7. Mas o Senhor disse a Samuel: não atentes para a sua aparência, nem para a grandeza da sua estrutura, porque eu o rejeitei, porque o Senhor não vê como o homem vê, pois o homem olha para o que está diante dos olhos, porém o Senhor olha para o coração. Davi não era uma escolha óbvia. Quando o profeta Samuel foi à casa de Jessé para ungir o próximo rei de Israel, todos os irmãos de Davi passaram diante dele. Eram fortes, altos, preparados, guerreiros, pelo menos aos olhos humanos, mas nenhum deles era o escolhido de Deus. Davi, o mais novo, estava no campo cuidando das ovelhas, esquecido por seu próprio pai. Mas Deus não esquece aqueles que são fiéis no anonimato. Deus viu o coração de Davi quando ninguém mais via o valor nele. No silêncio dos pastos, Davi aprendeu a confiar em Deus, a lutar contra leões e ursos, a adorar com sinceridade. E foi naquele lugar de solidão que ele foi moldado para o trono. Talvez você esteja se sentindo hoje esquecido, esquecida, como se todos tivessem passado à sua frente e você não tivesse valor nenhum. Mas Deus vê além da sua aparência. Ele vê um coração quebrantado, fiel e disposto. E é justamente nesses corações que ele derrama a sua bênção. A história de Davi nos lembra que não precisamos estar em evidências para sermos escolhidos. Deus exalta os humildes, levanta os pequenos e transforma pastores em reis. Não importa onde você esteja hoje, o mesmo Deus que tirou Davi do campo e colocou ele no trono está trabalhando na sua vida. Confie, permaneça fiel e permita que ele molde você com o trabalho que o Deus pode fazer. De esquecido a rei, esse é o poder da graça de Deus em ação. Querido Deus e amado Pai, mesmo quando nos sentimos esquecidos, sabemos que Tu está nos vendo. Molda o nosso coração, fortalece a nossa fé e nos prepara para os Teus propósitos. Que sejamos fiéis no oculto e confiamos no tempo do Senhor. É o que Te pedimos em nome do Senhor Jesus. Pedimos também, Pai, que o Senhor retire e afaste toda a maldade, todas as coisas ruins, todos os pensamentos negativos, as brigas, as invejas, as intrigas, a maldade que há neste mundo e no coração das pessoas, todas as enfermidades, as doenças, os cânceres, as depressões, as armadilhas do inimigo. Pai amado, repreendo o inimigo também, Pai, e afaste ele toda esta maldade da nossa casa, do nosso trabalho, da nossa cidade, da nossa família, do lar e da vida dos meus amigos e minhas amigas ouvintes e seus familiares, do comércio, do Arroio do Silva e da região, de perto da nossa rádio, Pai. Afaste toda a ação do inimigo da nossa vida e coloque em algum lugar aonde nenhum ser vivo possa ser tocado, que possamos viver em harmonia, alegria, no mais lindo e abençoado dia de vida. Muito obrigado, meu Deus. Iremos fazer agora a oração do Salmo 112, porque independente de onde você esteja, seja feliz, é feliz aquele que é fiel a Deus.
1: Salmo 112. A felicidade de quem é fiel a Deus. Aleluia! Feliz aquele que teme a Deus, o Senhor, que tem prazer em obedecer aos seus mandamentos. Os filhos desse homem serão poderosos na terra prometida, e os seus descendentes serão abençoados. Na sua casa há muita riqueza, e ele é sempre bem-sucedido. A luz brilha na escuridão para aqueles que são corretos, para aqueles que são bondosos, misericordiosos e honestos. Feliz aquele que tem pena dos outros e empresta generosamente e que dirige os seus negócios com honestidade. Quem é correto nunca fracassará e será lembrado para sempre. Ele não tem medo de receber más notícias. A sua fé é forte, pois ele confia no Senhor. Ele não fica preocupado, nem tem medo. Ele tem certeza de que os seus inimigos serão derrotados. Ele dá generosamente aos pobres, e a sua bondade dura para sempre. Ele é poderoso e respeitado. Os maus veem isso e ficam com raiva, olham com ódio e se acabam. A esperança dos maus dá em nada.
0: A esperança dos maus dá em nada para aqueles que confiam no Senhor. Pai amado, agora te pedimos a proteção dos teus anjos da guarda.

Amém, meu Deus, sempre nos guarde, nos governe, nos ilumine, nos abençoe, nos proteja com os teus anjos da guarda, protegendo assim, Pai, os nossos filhos, os nossos pais, as nossas mães, os vovôs, as vovós, os bisos e as bisas, protegendo também, Senhor, aquele que nos protege, que enfrenta o perigo para a nossa proteção, a Polícia Militar, a Polícia Civil e o Corpo de Bombeiros, proteja eles e seus familiares também, Paizinho, proteja, meu Deus, as criancinhas e os estudantes, o futuro do nosso planeta, os motoristas e viajantes que enfrentam os perigos das estradas, proteja com os teus anjos da guarda, todos os trabalhadores, as trabalhadoras, o comércio do Arroio do Silvio e da região, proteja a nossa rádio, Pai, proteja todas as famílias, todos os lares, com os teus anjos da guarda, proteja os meus amigos e minhas amigas ouvintes e seus familiares.

Proteja também as pessoas que gostam ou que não gostam da gente, mas precisam da tua proteção para eles e seus familiares. Nesta linda e abençoada sexta-feira, 19 de junho de 2026. Agora são 7 horas e 4 minutos e o nosso programa da Verdes Mares FM está entrando no ar. Alô, alô, minha gente! Muito bom dia, muito obrigado pelo carinho da sua companhia. Vamos nessa, pessoal. Vamos chegando aqui na manhã maravilhosa desta sexta-feira. É dia 19 de junho de 2026. Sem perder tempo, nós seguimos agradecendo a Deus por mais um dia maravilhoso e por nos deixar morar neste paraíso. Nós vamos aqui com a execução do hino municipal de Balneário Arroio do Silva para louvar a nossa pátria municipal. E a gente confere na voz da Associação Coral da nossa cidade. Você confere aqui com a gente.

Alô, Balneário Arroio do Silva, nos teus braços queremos e estamos descansando. É nosso orgulho dizer, hein? Sendo nativo ou adotivo, somos filhos deste lugar maravilhoso. Vem com a gente então, pessoal. Agora sim, vamos começando o nosso programa Cidade Alerta e nós vamos juntos até pertinho das 10 horas da manhã, com muita informação, com muitos destaques, com toda a movimentação do plantão de polícia. Vamos falar de esportes também, tem muita movimentação do setor esportivo. A gente vai trazer em destaque aqui para você as notícias e as informações dos jornais, os principais do sul do país. Diário Catarinense, Zero Hora de Porto Alegre, também vamos trazer as informações com previsão do tempo aqui com a gente ao vivo, direto da Epagre Ciran. A gente faz um apanhado geral para você também das notícias do Arroio do Silva e da região, o resumo da semana e o bate-papo de hoje. Nós vamos receber aqui o Padre Rodrigo, pároco da paróquia São Pedro Apóstolo, juntamente com a Luísa, ela que vem aqui falar, então, que é festeira e organizadora da festa em honra a São Pedro. Vamos falar da festa, vamos falar de cartela premiada, vamos falar de muitas coisas aqui para você participar. Você que é católico, você que é católica, você que não é, você que gostaria de conhecer um pouquinho mais aí, fiquem ligados na Verdes Mares FM. Nós vamos juntos com aquele time de anunciantes, aquele time de comerciantes, os melhores do sul de Santa Catarina, com os melhores serviços, os melhores produtos e todas as informações para vocês aqui, daquele time de anunciantes e comerciantes do sul de Santa Catarina. 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São 7 horas, 8 minutos e meio, 7:08. Temperatura agora é de 15 graus no Arroio do Silva, hein? Estamos com 15 graus de temperatura. Umidade relativa do ar é de 80%. Não está úmido.

0: Não, né? O vento está soprando numa média agora de 25 km por hora, com rajadas que variam aí entre 30 e 35 km por hora. Vento que é do sentido nordeste aqui, assim como a gente acabou acompanhando ontem ao longo do dia. Acúmulo de chuva das últimas 24 horas, nós não tivemos precipitação. As temperaturas máximas ontem chegaram à casa dos 19 graus aqui para nós, entre 20 e 21, um pouquinho mais afastado aqui do litoral. O vento também soprou forte em alguns locais aí, tivemos rajadas que chegaram a quase 50 km por hora aqui na nossa região. O vento nordeste, né? Então chegando a quase 50 km por hora. Previsão do tempo para hoje, minha gente. Dia nublado, tá? Com a possibilidade de chuva, principalmente para o final da tarde e noite aqui em Balneário Arroio do Silva. Deve ser chuva fraca. Deve predominar ainda o vento nordeste ao longo desta manhã, com rajadas que possam chegar até 40 e 45 km por hora. A média do vento deve ficar entre 20 e 25 hoje, tá? Probabilidade de chuva é só para o final da tarde, começo da noite aí, então, segundo os dados da meteorologia. Amanhã, sabadão, tem previsão de chuva. Dia nublado aí ao longo do dia. Aí já tem a entrada de um vento sul, que vai soprar numa média de 20 km por hora, rajadas de 30 a 35 km por hora. Domingo, o tempo volta a ter sol, com temperaturas em diminuição, tá? Pelo menos aqui os dados da meteorologia. Semana que vem, daí sim, minha gente. Segunda-feira tem previsão de chuva. E a semana que vem tem previsão aí de muito frio. Muito frio mesmo, segundo os dados aqui que a gente tem. Pois a gente vai tentar atualizar aqui ao vivo, direto da Epagre-Siram. Mas falando do final de semana, hoje e amanhã tem a probabilidade de dia nublado e com chuva, tá? E domingo o sol deve aparecer um pouquinho mais. Hoje, mínimas entre 14 e 15 graus, máximas devem ficar entre 20 e 21. Amanhã, sabadão, as mínimas ficam entre 11 e 12. As máximas não devem passar da casa dos 15 e 16. O domingo o sol volta a aparecer, as temperaturas ficam um pouquinho mais elevadas. Não tem previsão de chuva, pelo menos por enquanto, no domingo. Aí segunda-feira sim, segunda-feira vem chuva, riscos de temporais, entre outras coisas assim. O nascer do sol hoje, meus amigos e minhas amigas, foi às 7 horas e 10 minutinhos, às 7:10 da manhã, a um minutinho atrás agora, tá? E o pôr do sol, então, acontecerá às 17 horas e 27 minutos. O nascer do sol é agora, né, gente? Tá começando aí, né? Brilhando, despontando aí no horizonte do lado leste da nossa cidade. 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Reforçando e informando novamente a previsão do tempo, hora certa e a temperatura, 7 horas 12 minutos e meio, 7:12, a temperatura agora é de 15 graus, 15 para 16 graus no Arroio do Silva. Dia vai amanhecendo nublado, dia vai amanhecendo encoberto, tem probabilidade de chuva, período da manhã deve ficar mais assim, mais encoberto, tá? Nós vamos ter hoje, então, nesta sexta-feira, vento predominando mais do sentido nordeste, com rajadas que possam chegar entre 40 e 45 km por hora. Bom, pessoal, não tem previsão aí, então, que a gente vai destacando, né, de aberturas de sol, pelo menos para hoje e amanhã. Domingo volta a ter tempo firme. Logo depois do plantão, logo em seguida, antes do plantão policial, a gente vai atualizando novamente a previsão do tempo ao vivo direto da Epagre-Siram. E agora a gente vai anunciar a chegada dos jornais, já já em nome do Martinello Supermercado, vamos conferir Diário Catarinense, Zero Hora de Porto Alegre. Então você se prepara, pega um cafezinho e vem com a gente, pois o intervalo é rapidinho. 3 minutinhos, nós estamos de volta com os destaques dos jornais aqui, o Diário Catarinense, a Zero Hora de Porto Alegre. Voltamos já agora, 7h14.
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0: É isso aí, minha gente, você está ouvindo e acompanhando o Cidade Alerta, são 7h17, eu falei 3 minutinhos, nós estamos de volta e a gente já está chegando e anunciando para você todas as informações, toda a movimentação, os destaques aqui para você, especial do Diário Catarinense da Zero Hora de Porto Alegre. 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E a gente vai chegar falando do Diário Catarinense, é que a capital do estado também amanhece nublada, com cara de chuva, temperatura na casa dos 16 graus, e os destaques aqui em nome das lojas Santa Helena.
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1: 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Dá um pulinho aí, então, e aproveite nas redes sociais também, Facebook e Instagram. 7:20, vamos aos destaques e informações do Diário Catarinense. Olha só, hein, gente? Município de Santa Catarina, que cobra taxa de turismo, arrecada 26 milhões de reais com visitas às praias, tá? Possivelmente deve ser Bombinhas, né? O município de Bombinhas aí é quem cobra essa tarifa automática de visitantes durante a temporada de verão. A Fundação Municipal de Amparo ao Meio Ambiente, a FAMAB de Bombinhas, apresentou ontem, ou melhor, na última terça-feira, a prestação de contas da taxa de preservação ambiental, cobrança aplicada aos veículos que visitam o município na temporada de verão. De acordo com os dados divulgados, a arrecadação alcançou 26 milhões e 400 mil reais, né? Do total arrecadado, 19 milhões e 600 mil correspondem a pagamentos realizados no país, 6 milhões e 800 mil reais a cobrança quitada por visitantes estrangeiros. O montante inclui o pagamento de débitos pendentes do ano anterior. O total que foi, né, então seriam 36 milhões de reais, valor correspondente a todas as cobranças geradas automaticamente pelas entradas de veículos da cidade. Tarifaço total, né? Bom, agora tem que ver aonde que está sendo colocado esse investimento, né? Onde está sendo colocado esse dinheiro aí. Claro que é do meio ambiente, é para taxa de preservação ambiental. Tem que ver se está sendo colocado todos esses 26 milhões aí anuais. Você imagina, né? É 26 milhões por ano, minha gente. Quanto que você não consegue fazer de... A parte esgoto sanitário, né? Essa parte do esgoto, entre outras coisas que precisa realmente ter, né? E isso é uma boa oportunidade que o município de Bombinhas faz. Olha, na coluna do Anderson Silva, lado a lado, João Rodrigues e Jorginho Melo recebem homenagens no sul de Santa Catarina, hein? Dois dos principais adversários da disputa do governo de Santa Catarina, ontem, quinta-feira, o governador Jorginho Melo e ex-prefeito de Chapecó, João Rodrigues, foram homenageados no sul de Santa Catarina. Ambos receberam o título de cidadão de Nova Veneza, junto com outras lideranças políticas. Jorginho e João sentaram um ao lado do outro, cercado pelos demais homenageados. Durante a cerimônia, eles trocaram palavras ao pé do ouvido, além de sorrisos. Foi isso só que aconteceu, e entregaram o título de cidadão de Nova Veneza ao João Rodrigues e também ao Jorginho Melo. Duas frentes frias em 4 dias viram o tempo na metade do Brasil e deixam rota de alerta. Sequência de frentes frias entre sexta e terça traz alerta para temporais, chuvas intensas, queda acentuada de temperaturas em muitas regiões, incluindo aqui em Santa Catarina. Olha, caso Mari Ferrer. Supremo Tribunal Federal forma maioria e anula absolução de empresário. São 7:23, tá? Então, o STF formou maioria nesta quinta-feira para anular o processo que resultou na absolvição, então, do empresário André Aranha, acusado de estuprar a influenciadora digital Mariana Ferrer em 2018. Para os

0: Ministros, as provas produzidas no caso são ilícitas, uma vez que a vítima foi submetida a constrangimentos e teve direitos fundamentais violados durante a tramitação da ação. Agora vamos aguardar como é que vai ser aí o desenrolar dessa história. Esse caso que aconteceu em Jurerê Internacional em 2018. Mariana Ferreira afirma ter sido dopada e estuprada no Café de la Musique, né? E, então, localizado em Jurerê Internacional. A investigação apontou e identificou André Aranha como o autor do crime. Em 2019, ele foi denunciado por estupro de vulnerável e chegou a ser preso também, tá? Agora vamos aguardar como é que vai ser todo esse desenrolar depois do Supremo Tribunal Federal anular a absolvição dele. 724 IP amplia troca e reembolso de produtos após decisão da Anvisa. Jair Bolsonaro já tem data para ser ouvido pela polícia após a arma apreendida em blitz. Os destaques aqui que você vai conferindo com a gente, as informações, nós vamos trazendo aqui, meus amigos e minhas amigas. 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Neymar fica de fora do jogo da seleção brasileira contra o Haiti e completa mais de um mês sem jogar. Bom, se todos sabiam que a lesão dele era tão grande assim, né? Se todos sabiam que a lesão dele era tão grande assim, deixaram de ter a oportunidade aí de um outro nome no lugar dele, né? Pra ser aproveitado. Bom, se nós formos colocar também, né? Quem seria aproveitável hoje? Tem alguns nomes que podem ter ficado de fora, mas não com a grandeza aí do nome do Neymar. Mas 30 dias, mais de 30 dias sem jogar aí, complicou bastante, né? Vamos seguindo por aqui com mais informações. Olha, boneco queridinho das celebridades, o Labubu, estreia no Brasil com venda com apenas um ponto de venda em Santa Catarina. Agora são 7h26, hein? É o Labubu que pode ser encontrado em loja de brinquedos no Balneário Shopping. É o famoso e polêmico Labubu. Já pode ser comprado oficialmente no Brasil a partir desta quinta-feira. O anúncio foi feito, então, pela Candide, responsável pela distribuição dos produtos da empresa chinesa Popmart. Segundo a empresa, diversos pontos de venda devem ser espalhados pelo país e Balneário Camboriú será a única em Santa Catarina a comercializar o produto. Deve ser barato também, né? Vai ser bem baratinho, no mínimo, aí, esse boneco queridinho das celebridades. O Labubu, nem sabia que existia isso. Me perdoem aí, né? Mas eu ando bem por fora dessa questão de celebridades aí, porque não é algo que me chama atenção. Olha, castração química e presídios inspirados em El Salvador estão nos planos de Flávio Bolsonaro. Aqui em destaque, plano de governo traz propostas defendidas por Jair Bolsonaro em campanha de 2018 e diversas críticas ao governo Lula. Aqui quem está falando aqui, então, o senador Flávio Bolsonaro, pré-candidato à presidência da República, apresentou ontem, quinta-feira, o projeto de governo para a área da segurança pública com 12 propostas que chamou de Plano Brasil Sem Medo. Ele apresentou lá em São Paulo. Criação de presídios inspirados no modelo de El Salvador, castrações químicas para abusadores, redução da maioridade penal e o fim da progressão de regime. Alguns destaques aí, então, que ele tem falado, que ele tem colocado aí, então, Flávio Bolsonaro. Vamos seguindo por aqui com mais informações, mais destaques. Agora são 7h28, 7h28. 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Olha, homem investigado por comentários sexuais em rede social é alvo de operação aqui em Santa Catarina. Uma operação do Ministério Público catarinense identificou e teve como alvo um homem suspeito de realizar comentários com teor sexual explícito direcionado a uma criança em uma rede social. A ação, denominada de Operação Exposede, foi realizada na manhã de ontem aqui em Tubarão, pertinho da gente, aqui no sul de Santa Catarina. Tá? As mensagens direcionadas a uma criança, filha da influenciadora digital, teriam sido feitas em um vídeo publicado pela mãe. Utilizando um perfil falso, o suspeito teria direcionado comentários de conotação sexual a uma criança de aproximadamente 2 anos de idade. Aí é brincadeira, né? Após receber a denúncia, o Cyber Gaeco, que é a investigação cibernética, iniciou o trabalho de inteligência para identificar o responsável pelas postagens. Olha, seguindo por aqui também, adolescente suspeito de assaltar motorista de aplicativo em Blumenau morre em confronto com a polícia militar. Segundo informações, a PM diz que o adolescente já era procurado por suspeita de participação no assalto a um motoboy, um registro que foi no início da semana. Garoto de 17 anos, apontado como um dos envolvidos em um assalto a um motorista de aplicativo que ocorreu em Blumenau na noite de quarta-feira. Durante a quinta-feira, ontem à tarde, ele morreu em confronto com a polícia militar. Para a gente finalizar aqui os destaques, então, e a movimentação do Diário Catarinense. Após fechar 343 lojas e dever 1 bilhão e 100 milhões, gigante dos supermercados encerra recuperação judicial. A Rede Dia encerrou o processo antes do prazo legal, que era em outubro deste ano. Puxa. A empresa tem origem espanhola e desembarcou no Brasil em 2001. Fechamento de 343 lojas. São os destaques aqui que vocês conferiram com a gente. 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Vamos agora a 0 Hora de Porto Alegre, o Jornal do Rio Grande do Sul. 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
0: 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Capital Gaúcha, amanhece nublada também, 12 graus a temperatura neste momento em Porto Alegre. É hoje, hein? Pressionado e com mudanças, Brasil precisa de uma goleada contra o Haiti para mudar o ambiente da Copa. o horário do jogo, onde assistir. Nós vamos falar aí para você daqui a pouquinho todos os destaques e informações do setor esportivo. É hoje a seleção brasileira entrando em campo novamente e tentando aí, né, o Brasil já garantir a classificação para a próxima fase ou ser eliminado, dependendo dos resultados.

dados, meus amigos. A coisa fica complicada aí para a seleção brasileira, hein? Vamos aguardar agora quem entra em campo, quem são os atletas da seleção brasileira. Lembrando que hoje ainda tem mais dois jogos, às 16h, Estados Unidos e Austrália, às 19h, Escócia e Marrocos pelo Grupo do Brasil. Daqui a pouco a gente fala mais aqui de esportes para você. Taxistas e motoristas de aplicativo podem solicitar financiamento de carros com condições especiais a partir desta sexta-feira. É o programa Move Brasil 734, hein? Trabalhadores que fizeram o cadastro na plataforma do governo federal e que atendem aos requisitos já podem aderir ao programa, hein? Tem financiamento. Agora nós temos que ver se essas condições são especiais mesmo, né? É um dos segmentos mais aguardados, o programa Move Brasil tem operação efetivada e a partir de hoje, sexta-feira, os motoristas que fizeram o cadastro no Move Táxi Brasil e aplicativos e atendem os requisitos já podem procurar as instituições financeiras e solicitar financiamento para adquirir um carro zero. Agora nós temos que ter cuidado aí para saber se não vai ser mais um motivo para o pessoal se endividar, né? Se não vai ser mais um motivo para tantos outros estarem endividados. Olha, coração dividido. Talvez eu comemore os gols do Haiti e do Brasil, diz haitiana que reconstrói a vida na capital gaúcha. A Clodia Pierre, ela vive há 6 anos no Rio Grande do Sul e está orgulhosa de ver o seu país na Copa do Mundo. Ela tentando reconstruir aí o Haiti, que é um país que foi devastado por guerras civis, né? Por terremotos, entre outras coisas. O Brasil esteve lá, fez um desfile em tanques de guerra, eu acho que, se não me engano, em 2007, eu acho. Acabou fazendo um amistoso lá, ainda tinha Ronaldinho Gaúcho, Ronaldo Fenômeno, Adriano, Kaká. Era realmente uma grande seleção. Se não me engano, agora eu não lembro exatamente quando que foi. Mas parou o país, né? Parou o país inteiro. E tudo muito devastado. Olha, Rio Grande do Sul tem alerta para chuva e ventania nesta sexta-feira. Saiba onde é o maior risco na virada do tempo do estado gaúcho. Na Zona Leste, incêndio atinge apartamento no bairro Jardim Botânico, em Porto Alegre.

0: Olha, vamos seguindo por aqui também. Olha, Master no bolso. É o Banco Master, minha gente. Escândalo do Banco Master é ecumênico e requer atenção para a impunidade ser evitada. Viu só? Vamos ver agora se todos concordam aí que a impunidade seja evitada mesmo com essa questão lá do Banco Master, né? Agora são 7 horas e 37 minutos, a gente está trazendo em destaque aqui as informações e a movimentação da Zero Hora de Porto Alegre que você vai conferindo com a gente em nome de lojas Quero Quero, hein? 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Olha, mesmo sem o Campeonato Brasileiro rolando, Renato Portaluppi não é mais o técnico do Vasco, hein? Acabou caindo fora. Preparação, reforços, quem sai e quem volta. A estratégia do Grêmio na intertemporada. Apesar da eliminação, o Inter está reforçando a confiança, né, para o aproveitamento da base para o time principal. Ainda em destaques aqui para vocês, agora são 7h38. Operação Cova Rasa, briga entre crianças motiva morte em Novo Hamburgo. Veja o que se sabe sobre o caso aí, né? O que está acontecendo aí sobre este caso? 8 adultos foram presos suspeitos de envolvimento no assassinato. A briga entre duas crianças teria motivado o assassinato de um homem de 50 anos em Novo Hamburgo, no Vale dos Sinos. Nilson Ramos da Rosa, ele foi encontrado com ferimentos a tiro em uma cova rasa no bairro Roselândia, no dia 25 de janeiro. Vejam bem, né? Oito adultos foram presos por suspeito de envolvimento no assassinato numa briga de crianças. E os adultos foram resolver todo este problema. É uma realidade que acontece. São 7 horas e 39 minutos, 7h39, a Zero Hora de Porto Alegre, trazem destaque aqui para você poder aproveitar aí então o festival, né, a goleada de ofertas que tem nas lojas Quero Quero e o Festival da Construção também, para você que está construindo, reformando ou ampliando, são muitas oportunidades. 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Olha, Eduardo Leite em crítica a governo federal, gasta muito e acha que atender produtores rurais é bomba fiscal. Não sei não. Eu não concordo muito com este cidadão falando. Não me passa confiança o governador do Rio Grande do Sul, não, né? Não me passa confiança aí o governador do Rio Grande do Sul. Vamos seguindo por aqui com mais informações, então. Olha, cobrança indevida. Entenda o ressarcimento que o Itaú fará a clientes, hein? Tá aqui em destaque também pra você. Incêndio destrói residência no município de Rio Grande e mobiliza os bombeiros. Olha só, hein? Retorno dele, o Marlon faz o primeiro treino físico no CT do Grêmio após a lesão. Lembram dele? Aquele lateral esquerdo do Grêmio que teve a perna quebrada, que foi algo assustador no jogo entre Grêmio e Vitória. Ele está retornando agora, com a possibilidade de ser antes, né? O prazo antes da que era previsto. Ontem também um jogador do Canadá também teve a perna quebrada em um lance assim que foi absurdo, né, gente? Acabou quebrando a perna o jogador do Canadá. Os vídeos estavam circulando aí pelas redes sociais. A gente finaliza com os destaques, com a movimentação e com as informações. Gringolândia da Ala Minuta e do X. O toque caseiro, a abundância e o futuro de restaurantes icônicos de Porto Alegre. As trajetórias que aparecem por aqui. Olha, voos são impactados por alteração de equipamento que auxilia pousos e decolagens no aeroporto de Porto Alegre. A neblina afeta a operação no Salgado Filho. Ontem, afetou ontem, né? possivelmente afeta também hoje. Três empresas contestam escolha de edifício para a sede da URGS em Caxias do Sul. São os destaques e a movimentação que vocês conferiram com a gente na Zero Hora de Porto Alegre para esta sexta-feira. Agora são 7 horas e 42 minutinhos, nós vamos fazendo aqui um intervalinho. Daqui a pouco a gente volta então com a continuação, os destaques e a movimentação aqui para vocês, trazendo todos os destaques, todas as notícias aqui do plantão policial e também com a previsão do tempo ao vivo direto da Epagri-Sirã. Aguardem por aí, o intervalo é rápido e nós retornamos já já com vocês.
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5: Rapidinho, nós estamos de volta agora, 7h48, 7 horas mais 48 minutos, e você que está ligado aqui com a gente na Verdes Mares FM, nós estamos falando com vocês, e daqui a pouquinho tem destaques da polícia. Vamos trazer aqui os destaques do plantão policial aqui com todos vocês, e nós vamos falando aqui, meus amigos e minhas amigas, trazendo as informações e os destaques em nome da Medifarma, a farmácia mais barata da cidade. 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

Vamos seguindo por aqui então, você acompanhando os destaques e as informações. 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Vamos falar de hora certa, de temperatura, com a previsão do tempo em nome do Laboratório Marista. Vamos tentar contato com os meteorologistas da Epagre Cirã. Agora são 7 horas e 53 minutinhos, 7h53. A gente vai informando também a temperatura neste momento aqui no Arroio do Silva. Nós estamos com 16 graus e já vamos falar da previsão do tempo com os meteorologistas da Epagre Cirã.

0: Vamos conferir a previsão do tempo, então, ao vivo com a gente agora, a Gilsânia, meteorologista da Epagri-Sirã, direto da capital do estado, nos informando a previsão do tempo para esta sexta-feira e também para o final de semana. Gilsânia, minha amiga, bom dia, tudo bem contigo por aí?
1: Tudo bem, Evandro, bom dia a você, bom dia a todos.
0: Tudo ótimo também, graças a Deus, exatamente como você falou, sexta-feira amanhecendo aqui mais nublada, com mais nuvens e aquele ventinho nordeste soprando um pouquinho mais forte, era assim mesmo, né, Gilsânia?

0: É, esse vento nordeste, ele permanece mais forte pela manhã, tá? Uhum. Principalmente, ou até ali por volta de 1 da tarde, assim, depois ele vai diminuir e vai passar sul também. Da tarde para a noite a gente já vai ter essa virada, porque tem uma frente fria avançando também, né? Pelo litoral do Rio Grande do Sul, vai se aproximando de Santa Catarina, e traz, ao longo do dia, condição de chuva também. Para vocês aí, preferencialmente mais tarde e noite essa condição. As temperaturas hoje não vão subir muito, não passam aí dos 20 graus a 19, 20 à tarde. No sábado, vai mostrando assim um sábado também de tempo fechado, tá? Com chuva, principalmente madrugada e manhã, pode ser que à tarde a gente tenha a diminuição da condição de chuva, mas ainda tem bastante modelo mostrando que seria mais chuvoso o sábado, né?
1: Sim, sim.
0: Assim, um dia de tempo instável, chuvoso, e que a temperatura ela não varia muito ao longo do dia, com a temperatura que não passa ali da casa dos 15 graus ali no sábado à tarde. Então, seria aquele dia, assim, de frio úmido mesmo, né, que a gente fala.
1: Uhum.
0: E depois, a boa notícia vem pro domingo, aí sim, com a melhora do tempo, com o sol voltando a aparecer e com as temperaturas também no domingo ficando um pouquinho mais agradáveis à tarde, com a máxima entre 18 e 20.
1: Sim. Ô, Gilsânia, você falava que a partir da segunda-feira, semana que vem, voltava a esfriar novamente com chuva, com vento, enfim,
0: né? É que assim, ó, na segunda-feira, tá, a gente tem a passagem de outra frente fria.
1: Ah, certo.
0: Que traz a condição de chuva, né? E depois ali, na terça, o tempo vai melhorar, mas aí com uma intensa massa de ar frio de origem polar, uhum, que vai provocar frio intenso de novo, tá?
1: Certo.
0: A gente vai ter vários dias de frio na semana que vem e com frio mais intenso.
1: Certo. E para a gente finalizar, todas essas frentes frias que você falou aí, alguma alteração do mar para esses próximos dias ou não?
0: Então, aí hoje a pico de onda de 2 por causa desse vento nordeste, uhum, soprando mais forte, depois, sim, fica tranquilo. Na segunda-feira, a gente também tem previsão de vento mais forte, tá? Mas ali na segunda, esse vento, enquanto ele estiver de nordeste também, ele também pode ter rajadas da ordem de 50, 60 km por hora, mas ainda o mar não se altera muito ali pelo que está mostrando. Mas aí depois da chegada dessa alta, aí sim, aí ele fica com pico de onda de 2 metros e meio.
1: Tá certo, então. Jussana, muito obrigado pelo carinho de nos atender mais uma vez. Um ótimo final de semana para você e uma excelente sexta-feira de trabalho, tá bom?
0: Muito obrigada, bom dia a você e a todos aí.
1: Muito obrigado. Tá aí a Jussana, que é meteorologista da Epagre-Sirã e gentilmente nos atendeu trazendo as informações e previsão do tempo novamente aqui com vocês, minha gente. 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
1: 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Oito horas, 2 minutos e meio, 8 e 2, vamos chegando com os destaques e informações do plantão de polícia aqui da Verdes Mares FM. Vamos começando com os destaques da região de Criciúma e também da cidade de Criciúma, em seguidinha a região da Mesc e também de Araranguá.

Olha, um jovem de 19 anos, foragido do CAS, foi recuperado pela Polícia Civil após não retornar de uma saída temporária. O homem estava foragido há mais de 2 meses e foi encontrado em um imóvel na cidade de Orleans na última quarta-feira. Segundo a Polícia Civil, o autor cumprirá uma medida socioeducativa de internação por ato infracional análogo ao crime de tráfico de drogas e associação ao tráfico, além de ser investigado por envolvimento com uma organização criminosa. Olha, uma colisão traseira entre dois veículos, um Ford EcoSport e um GM Celta, deixou uma criança de 3 anos ferida no bairro Naspolini, na cidade de Morro da Fumaça. O acidente foi registrado na manhã de ontem, quinta-feira, na rua Genésio Mazon, SC443, por volta das 7h30 da manhã. Conforme o Corpo de Bombeiros, ao chegarem no local, a guarnição constatou que os condutores dos dois veículos não sofreram ferimentos, não necessitaram atendimento médico, mas uma criança que estava no Celta apresentava ferimentos leves no rosto e se queixava de dores no braço direito. Ela foi encaminhada

ao Hospital São Roque de Morro da Fumaça. As causas do acidente não foram informadas pela guarnição. Um idoso de 61 anos foragido da justiça por ameaça, lesão corporal e furto foi preso no centro de Uruçanga na última quarta-feira, dia 17. Segundo a Polícia Militar, uma troca de informações entre os setores de inteligência levou à localização do idoso. Conforme a PM, o homem foi abordado e informado sobre a ordem judicial. Ele foi detido com o uso de algemas para evitar uma possível fuga e em seguida foi encaminhado à unidade prisional, onde permanece à disposição da justiça. Oito horas e cinco minutos, destaques agora da cidade de Criciúma. 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Um homem acionou a Polícia Militar após encontrar um carro GM Corsa arrombado no centro de Criciúma. O fato ocorreu na última quarta-feira, dia 17. Segundo a Polícia Militar, o motorista relatou que estacionou o veículo na rua e saiu para o horário de almoço. Ao retornar, então, ele constatou o furto. De acordo com a PM, uma porta e parte da estrutura do para-brisa do Corsa foram danificadas. Além disso, equipamentos de som e outros acessórios que estavam no interior do carro foram levados. Nenhuma câmera de segurança registrou a ação criminosa. Um boletim de ocorrência foi registrado e o caso será investigado pela Polícia Civil. Olha, um cachorro morreu após não receber os cuidados necessários do tutor no bairro Imperatriz, em Criciúma, ontem, quinta-feira, dia 18. Segundo a Polícia Militar, a guarnição foi acionada após uma denúncia encaminhada pela Polícia Civil sobre uma possível situação de maus-tratos em uma residência. Conforme a PM, no local, os policiais constataram a morte do cão que teve o corpo que foi recolhido por profissionais do órgão municipal de bem-estar animal. De acordo com a PM, moradores relataram que o responsável pelo cão deixou de prestar a assistência necessária, mesmo recebendo auxílio financeiro para custear o tratamento veterinário. O tutor não foi localizado, ficou lavrado um boletim de ocorrência e a Polícia Civil também passa a investigar este caso.

8:07, 8:07, vamos conferindo aqui então com vocês os destaques e as informações do plantão de polícia que a gente vai trazendo para você agora da região da MESC, Araranguá e Balneário, aliás, e Araranguá. Olha, câmeras de segurança flagram homem furtando bicicleta em Araranguá. Foragido tenta fugir da PM, pula muros de residência, mas acaba capturado em Araranguá. E ainda, mulher é presa com mais de 2,5 kg de crack no bairro Arapongas, em Araranguá. São os destaques e a movimentação que a gente traz aqui para você. 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

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Um furto de bicicleta foi registrado por câmeras de segurança e chamou a atenção de moradores no bairro Santa Bárbara, em Araranguá. A ação criminosa ocorreu ainda na última quarta-feira e foi descoberto pela vítima ao retornar do trabalho. Segundo informações registradas na central de plantão policial, um homem de 36 anos procurou a delegacia no início da noite para relatar o crime. Ele informou que havia saído para trabalhar e, ao retornar para casa por volta das 18h30, percebeu que a sua bicicleta havia desaparecido. A bicicleta estava na área externa da residência, presa por um cadeado em uma mesa existente no local. Ao verificar as imagens do sistema de monitoramento, a vítima constatou que por volta das 14h30, um homem invadiu o pátio da residência e furtou a bicicleta. As câmeras flagraram toda a ação. Nas imagens, o suspeito aparece deixando o imóvel conduzindo a bicicleta de forma inusitada. Com a roda traseira permanecia presa no cadeado, ele seguiu empurrando a bicicleta apenas com uma roda no chão, enquanto a parte traseira permanecia erguida. Ainda conforme relatos da vítima, após deixar a residência, o ladrão seguiu em direção ao bairro Operária. O caso foi registrado pela Polícia Civil e deverá investigar e tentar identificar o autor do crime por meio das imagens de monitoramento. Um homem de 33 anos que estava foragido do sistema prisional foi recapturado pela PM no início da tarde de ontem, quinta-feira, no bairro Lagoão, em Araranguá. A ocorrência foi registrada por volta da 1h da tarde durante rondas realizadas pela guarnição nas proximidades de um condomínio residencial. Segundo informações da PM, os policiais avistaram o homem em atitude considerada suspeita e realizaram a tentativa de abordagem. Ao perceber a presença da guarnição, o homem fugiu a pé em direção ao interior do condomínio, pulando muros de diversas residências na tentativa de escapar. Diante da fuga, outras guarnições foram acionadas para prestar o apoio, sendo montado um cerco policial na região. Após buscas, o suspeito foi localizado e abordado pelos policiais. Durante a consulta aos sistemas de segurança, foi constatado que o homem encontrava-se na condição de foragido do sistema prisional. Conforme apurado, ele não havia retornado de uma saída temporária enquanto cumpria a pena pelo crime de roubo. Após a confirmação da situação, o homem recebeu voz de prisão e foi encaminhado ao presídio regional de Araranguá.

Para fechar os destaques do plantão policial, a Polícia Militar deu um duro golpe no tráfico de drogas no início da madrugada de hoje, sexta-feira, em Araranguá. Por volta da uma hora da madrugada, as guarnições da Polícia Militar acabaram prendendo uma mulher que atuava no comércio de entorpecentes no bairro Araponga. De acordo com informações da central de plantão da Polícia Civil de Araranguá, a mulher de 46 anos foi flagrada com 2,6 kg de crack após buscas efetuadas pela Polícia Militar no interior de sua residência, localizado no bairro Arapongas, em Araranguá. Após a prisão, a criminosa foi conduzida à central de Polícia Civil. Na delegacia, a mulher foi autuada em flagrante pelo delegado André Coutro e deverá ser removida ainda hoje para a penitenciária feminina de Criciúma. Oito horas, 15 minutos e meio, eram estas as informações e os destaques que vocês conferiram com a gente aqui na Verdes Mares FM. 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Segunda-feira a gente retorna com mais destaques e informações do plantão policial.

Muito bem, pessoal, agora 8h17, daqui a pouquinho vamos receber aqui então, né, para falar da festa dos 12 anos da paróquia São Pedro Apóstolo de Balneário Arroio do Silva, o pároco Padre Rodrigo e juntamente com a coordenadora da festa aí, a Luísa, que vem bater um papo aqui com a gente. Vamos fazer um apanhado geral aqui e falar com todos vocês, meus amigos e minhas amigas, trazendo aí então as informações, toda a movimentação aqui que você já conhece, que você já confia, do nosso bate-papo de hoje. Além disso, ainda temos informações de esportes, temos um resumo aqui para vocês, né? Que a gente vai trazer um resumo especial do que nós tivemos de informações na Câmara, aliás, no nosso município, as notícias do Arroio do Silva, que trazem destaque aqui para você. Além disso, claro, a gente vai trazer o nosso time de anunciantes, o nosso time de comerciantes, os melhores do sul de Santa Catarina, a sua participação, tudo isso com vocês aqui na 87.9. Vamos fazer o seguinte? Eu mando bom dia aqui para minha amiga Ana Cardoso, bom dia para Tita, bom dia Pique, que Deus te abençoe, obrigado pelo carinho, bom dia também aqui para o Alex e para a Maza, bom dia meus amigos, uma ótima e abençoada sexta-feira a todos, um abraço. A dona Cilda também tá mandando bom dia para nós, o seu Albino e a dona Lourdes, o seu Iosvaldo e a dona Edith, o meu amigo Alex Bicudo, bom dia, sexta-feira, sextou com Jesus, obrigado meu amigo. Aqui é o Vando também mandando bom dia, o seu Antônio e a dona Elizabeth, bom dia também aí pro seu José, que trabalha aí com fretes e jardinagem. Telefone é o 998272936, ele tá mandando um bom dia aqui, bora pra luta, lembre-se, não há vitória sem luta. E é isso, vamos nessa então. A todos e a todas que estão acompanhando a nossa programação aqui nesta manhã de sexta-feira. Já já tem, então, o nosso bate-papo por aqui, como a gente acabou de falar. E trazerem destaques aqui com vocês, minha gente. Nesta manhã maravilhosa aí, como a gente acabou de falar. Esta manhã que é de sexta-feira. Tá certo? Vamos fazer o seguinte. 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

0: 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Temperatura neste momento é de 14 graus, hein? Tá esfriando um pouquinho mais. Começamos com 16, agora nós estamos com 14 e aí vai diminuindo. A previsão é que nós tenhamos a diminuição das temperaturas. Vamos fazer o seguinte, nós vamos fazer um intervalinho por aqui e na sequência nós voltamos. 8 horas e 20 minutos, voltamos já já com vocês aqui.
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4: 8 horas e 21 minutos.
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6: Muito bem, minha gente, 8 horas e 33 minutos. Vocês que estão acompanhando o nosso programa, muito obrigado pelo carinho da sua companhia. Sejam todos muito bem-vindos numa sexta-feira abençoada para vocês aí que estão chegando agora no nosso Facebook. No rádio nós já estávamos falando, iríamos receber aqui o pároco da paróquia São Pedro, Padre Rodrigo, que está aqui com a gente, juntamente com a coordenadora da festa em honra a São Pedro, né? A Luzia, e vamos fazer um apanhado geral para fazer o convite para vocês. Amanhã tem cartela premiada, amanhã tem o início aí então, né, da semana do avivamento da festa. Festa é dia 28, então um convite especial à sua participação, seu pedido de oração aqui no final. O padre gentilmente nos atende e faz uma oração para você aí, abençoa a tua vida, tua família, tua casa. Obrigado, sejam todos muito bem-vindos pelo carinho. 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

0: 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Já já tem mais dos nossos colaboradores. Nós vamos começando aqui o nosso bate-papo de hoje. Padre Rodrigo, mais uma vez, prazer recebê-lo aqui. Muito bom dia, tudo bem com o senhor, Padre Rodrigo?
1: Muito, muito bom dia. Mais uma vez, uma alegria estar aqui contigo, obrigado, né, nesse obrigado. Espaço que sempre nos cede com muito carinho, com muita atenção e dedicação também para a gente poder anunciar, divulgar os eventos, todos os acontecimentos da nossa Igreja Matriz.
0: Exatamente, né? Então, da Igreja Matriz, na Comunidade de São Pedro, que a gente vai falar, que é da paróquia, comunidade inteira. O padre vai explicar um pouquinho para nós. Vamos saber por que paróquia São Pedro, o que tem de diferente da Igreja Nossa Senhora dos Navegantes, que é a Igreja Matriz, e a Luzia, que é coordenadora da festa em honra a São Pedro, também gentilmente nos atendendo. Luzia, bom dia, tudo bem contigo?
2: Bom dia, Pique, bom dia aos ouvintes do teu programa, ouvintes da Rádio Verdes Mares, que nos assiste, né, que nos escutam neste momento.
0: Obrigado pelo carinho, a Luzia, que já esteve aqui também com a gente, né, já tá de dono aqui do microfone, né, ela sabe bem, sabe como conversar, que não tem problema nenhum. Padre Rodrigo, vamos começar explicando para os nossos amigos aí qual é que é a diferença da festa de São Pedro e por que a festa de São Pedro, né, da paróquia São Pedro, diferente da Igreja Nossa Senhora dos Navegantes, da festa que é padroeira da nossa cidade. Vamos explicar um pouquinho para o pessoal, que deu uma confusão lá 12 anos atrás, é isso, Padre Rodrigo?
1: Isso mesmo, uma confusão de 12 anos atrás que a gente tenta, né, apaziguar né, até hoje, né, fazer entender como realmente as coisas são, né?
0: Sim.
1: Matriz é a nossa comunidade do centro, uhum. né, a qual a igreja leva o nome de um dos títulos de Nossa Senhora dos Navegantes, né?
0: Sim.
1: Porque tem toda a questão das águas, o mar, a navegação, verdade. Enfim, né? Mas todo o território que compreende Balneário Rio do Silva, existem algumas comunidades, uhum. as quais têm as suas igrejas,
0: sim.
1: e cada comunidade tem o seu padroeiro, né?
0: Ah,
1: desde
0: certo.
1: A Praia do Maracujá, a uhum. Praia da Caçamba, a Praia do Pescador,
0: sim.
1: golfinhos, enfim, né? Cada uma tem os seus padroeiros, suas igrejas,
0: sim.
1: portanto,
0: uhum.
1: tal como a Igreja Matriz Nossa Senhora dos Navegantes, então, São Brás, São Sebastião, Nossa Senhora
0: entendi.
1: De Lourdes,
0: uhum.
1: cada comunidade, cada igreja o seu padroeiro.
0: Sim.
1: Também cinco comunidades que pertencem a Araranguá, que compreendem também o nosso território paroquial.
0: Ah, né? certo. Não é resumido apenas dentro do Arroio do Silva.
1: Não. Comunidades Morro dos Conventos, Manhoso, Canjiquinha, toda aquela faixa ali,
0: sim.
1: o Sangradouro, a
0: uhum.
1: Lagoa da Serra, né? São cinco comunidades de Araranguá que compreendem, fazem parte do nosso território paroquial.
0: Ah, então, entendi.
1: Todas as 13 comunidades juntas uhum. formam a paróquia São Pedro Apóstolo.
0: Certo. E aí, claro, quando começou a paróquia, isso foi há 12 anos atrás. Antes não tinha aquela confusão, todo mundo sabia, né? Ah, a Igreja Nossa Senhora dos Navegantes é a igreja, a festa da padroeira. Agora tem uma nova festa, 12 anos atrás sendo feitas, né? Durante 12 anos, que vai ser essa desse ano aí, então, em honra a São Pedro. Aí foi escolhido São Pedro como a padroeira, para ser o nome da paróquia?
1: Isso, exatamente, o padroeiro de toda a paróquia, de
0: uh-huh.
1: todas as 13 comunidades.
0: Sim.
1: Acontece, Pique, que antes se pertencia também a uma paróquia.
0: Ah.
1: Paróquia Nossa Senhora Mãe dos Homens.
0: Fazia parte aqui,
1: exatamente.
0: No caso... Ah, certo.
1: Só
0: certo.
1: Mudou um pouco a localidade
0: uhum.
1: e a geografia paroquial, né?
0: Sim.
1: Mas, de todo modo, uma comunidade sempre pertence a uma paróquia.
0: Ah, entendi.
1: Não existe uma comunidade uhum. separada de uma
0: sim,
1: paróquia.
0: Sim, sim, sim. Né? Tem que estar atrelada a uma paróquia.
1: Exatamente, né? Assim que funciona a estrutura paroquial. A estrutura
0: uhum.
1: da igreja funciona assim, né?
0: Sim.
1: Temos a comunidade, a paróquia, a comarca, a diocese, né?
0: Sim.
1: Então forma-se esse grande conjunto, essa grande comunhão de igrejas,
0: uhum.
1: né?
0: Sim, exatamente. E a Luzia é a coordenadora da festa de São Pedro, né, Luzia? E aí, mais uma responsabilidade para você aí, você já esteve participando também de Nossa Senhora dos Navegantes. Quanto tempo você já participa aí, então, da comunidade, podemos dizer, da paróquia São Pedro Apóstolo, que vai completar 12 anos?
2: 12 anos.
0: 12 anos? É mesmo?
1: Desde sempre.
0: Desde sempre, então, né? E, ô Luzia, e aí a minha pergunta é para você também sobre já 12 anos participando da paróquia São Pedro, 12 anos também junto com a comunidade Nossa Senhora dos Navegantes também, ou pertencia a outra comunidade antes?
2: Não, eu pertenço... Hoje eu tenho duas comunidades.
0: Ah, certo.
2: Eu morava ali na Lagoa da Serra,
0: uhum.
2: então eu pertenço à comunidade Santa Luzia, que é padroeira ali da comunidade da Lagoa da Serra.
0: Certo.
2: Há 3 anos atrás, fez agora em fevereiro,
0: sim.
2: eu me mudei aqui para o Arroio. vim embora.
0: Ah,
2: e daí, entendi. Naturalmente, comecei a participar também aqui da comunidade Nossa Senhora dos Navegantes. E hoje eu posso dizer que eu tenho, né, duas comunidades no coração, que uhum. é Nossa Senhora dos Navegantes e Santa Luzia.
0: Ah,
2: então,
0: certo.
2: Eu consigo participar das duas e daí também ajudo também, né, na questão paroquial, enfim. Mas tenho no coração as duas comunidades, como minhas, né?
0: Que a questão de organização e coordenação da festa, já tem experiência, já faz tempo que está participando, ou esse é o primeiro desafio todo assim que você tem?
2: Não, a gente sempre participa, uhum, né, como festeira, sim, ou como coordenadora do CPC, que eu era lá na minha comunidade. Então, a gente sempre tem uma função, sempre ajuda involuntariamente, mas toda a vida ajudando de uma forma ou de outra. Mas, na coordenação da festa, esse ano foi o primeiro ano que eu me desafiei aí.
0: Responsabilidade maior ainda, né?
2: Responsabilidade maior ali, sim, mas como coordenadora da festa de São Pedro, assumindo uma coordenação de uma festa tão grandiosa quanto essa, né? Porque, comparando com a minha comunidade lá da Lagoa da Serra, é uma festa muito grande. Então, é o primeiro ano, o primeiro desafio.
0: Exatamente. Padre Rodrigo, e o senhor como padre, quanto tempo já está à frente aí da festa da nossa paróquia aí? 6 anos, 7 anos, mais ainda, não, padre? Eu não lembro
1: menos,
0: mais.
1: Um pouquinho menos. Né? São 3 anos.
0: 3 anos.
1: 3 anos à frente da paróquia São Pedro, né?
0: Sim.
1: Agora em setembro, 25 de setembro, completo o 4º ano de pároco aqui da paróquia.
0: Ah, já está completando então já o 4º ano.
1: Sim, achei que
0: era até um pouquinho mais, padre. Não. Eu já achei que eram 6 anos.
1: São 4 festas de Nossa Senhora dos Navegantes e a 3ª festa de São Pedro.
0: Cada uma é diferente, padre? Cada um é um desafio maior, assim, para o senhor, né? Falando da liturgia maior, para acolher o povo, para o povo ir para a igreja, né? Para voltar aí a palavra realmente, porque a gente fala de festas, tem festividades, né? O pessoal gosta disso, almoço festivo, uma cartela premiada, mas eu acho que o importante também é essa questão das pessoas entenderem a mensagem que tem que ser passada dentro da festa, né? Que é a parte da liturgia também, né, padre?
1: É assim, Pique, o que nós celebramos? Uhum. Isso é importante a gente colocar. O que celebramos?
0: Exato.
1: Né?
0: Uhum.
1: Existe a parte festiva e isso é importante para reunir, para celebrar, para confraternizar, para estarmos em torno de um objetivo comum.
0: Uhum.
1: Né?
0: Sim.
1: Essa parte bem humana, digamos assim, isso é cultura nossa.
0: Uhum.
1: Né?
0: Sim.
1: O humano, ele celebra, né? Ele faz a festa acontecer. Né?
0: Exato.
1: Porque tem muitos motivos para se alegrar, ainda mais em questão de fé. Né? Ainda mais em questão de fé.
0: Exato.
1: Então, na liturgia da festa, o que nós celebramos? Senão, a vida que o Senhor nos deu nos seus padroeiros, nos nossos padroeiros, que vão nos inspirando a uma vivência de fé mais profunda.
0: Uhum.
1: Né?
0: Exato.
1: Quem foi Nossa Senhora? Sob o título de navegante, mas quem foi Nossa Senhora?
0: Uhum.
1: Quem foi São Pedro?
0: Isso.
1: Para Cristo.
0: Uhum.
1: Né? E como eles nos inspiram nessa caminhada mais profunda junto com o Nosso Senhor. Né?
0: Verdade.
1: Isso aqui a gente celebra em cada liturgia e, sobretudo, as festas vão nos inspirando cada vez mais a entender que eles foram chamados por Cristo e nós assim também o somos.
0: Sim.
1: Eles chegaram lá, vamos colocar assim, são seres humanos, tal como nós, mas é um patamar de santidade, né?
0: Sim,
1: um patamar de intimidade com o Senhor. E nós também podemos assim, né?
0: Quando eu falo dessa questão da intimidade, eu acho interessante a gente falar para as pessoas entenderem. Padre, será que antigamente tinha menos distrações que hoje no mundo moderno para as pessoas terem mais intimidade com Deus? Porque, como o senhor falou, né, tinha mais santidade, tinha mais intimidade. Eles poderiam focar mais nessa parte. Até os nossos avós, bisavós tinham mais, eu acredito mais, essa parte, né, de devoção, de fé, e não tinham tantos coaches, tantas coisas assim, que traz aquela distração diferente da fé com o otimismo. As pessoas estão confundindo hoje, eu sou otimista, mas se não der certo eu frustro. E a fé não, né? Eu sou otimista com a fé, mas se não der certo eu vou agradecer a Deus, porque aquilo era melhor para mim. Será que tem muita distração hoje, padre, para essa questão aí que a gente tem de santidade e também de intimidade com Deus?
1: Não tenho dúvida que sim.
0: Uhum.
1: Né? O mundo exterior tem nos chamado demais para fora. Né?
0: Exato.
1: Para fora de nós.
0: Uhum.
1: Mas aquilo que é a essência, que é a intimidade, que é o calar do coração na presença de Deus, isso não precisa de um grande espetáculo, de um grande show. Né?
0: Exato. Exato.
1: Basta que a gente saiba o lugar em que nós estamos e rezar com verdade, com simplicidade, né? Não se abater tanto pelo tempo, pelos afazeres, né? Fazer isso, fazer aquilo outro, mas fazer tudo com essência, né? Com essência, né?
0: Exato.
1: Tal como, e isso é bíblico, né? Marta e Maria aos pés de Jesus.
0: Sim.
1: Né? Marta, Marta, tu te ocupa com muitas coisas. Maria escolheu a melhor parte.
0: Exato.
1: Né?

0: Estar aos pés do Senhor, né?
1: É a mesma coisa que eu estava falando hoje sobre a palavra da manhã, né? A mensagem da manhã falava sobre que Deus não vê a parte externa, né? O ser humano vê a parte externa, mas Deus vê o coração. No caso de Davi, Davi estava no anonimato, no meio do nada, no meio do mato mesmo, né? É, com ovelhas, e foi escolhido por Deus, porque Deus viu o coração dele, né? E o ser humano às vezes não. Então essa distração acaba distanciando. Por isso essa parte da mensagem de fazer não apenas a noite da festa, ou a noite que antecede juntamente o dia da festa, mas fazer uma semana de avivamento ali, padre, para o pessoal entender realmente a palavra?
0: Uma semana de avivamento, e esse ano... O número 12, ele é muito significativo, né?
1: Exato.
0: 12
1: exato.
0: São as tribos de Israel, 12 são os apóstolos, né? O número 12 que surge ali várias vezes na palavra, né? E Pedro é o chefe dos apóstolos,
1: a
0: né?
1: Pedra,
0: o escolhido,
1: né?
0: A pedra, né? A rocha firme do Senhor, né? Então, celebrar São Pedro em 12 anos, nós, juntando esses significados, pensamos nos passos dos apóstolos, os passos de Cristo, porque os apóstolos foram aqueles que deram continuidade àquilo que nosso Senhor fundou.
1: Os atos, né? Deles, né?
0: Exatamente. Então, nos passos dos apóstolos, os passos de Cristo, e essa é a grande temática da semana. Nós vamos entender um pouco melhor a vida de cada um dos 12, né?
1: Ah,
0: acrescentando o apóstolo Matias, que foi escolhido depois,
1: certo.
0: E também o Paulo, né, que é anunciado como o profeta, o apóstolo das nações, né? Então tem esse número de apóstolos, né? E a cada noite nós vamos rezar a vida desses apóstolos, vamos entender um pouco melhor o que significa essa sucessão apostólica que nos faz católicos hoje, né? Começando com o nosso Senhor, continuando pelos apóstolos, mas até hoje essa linha ininterrupta, né? A sucessão apostólica, e nós temos Pedro, né, como padroeiro. Não é qualquer padroeiro.
1: Exatamente, né? É a pedra mesmo, né?
0: Exatamente, aquela que foi escolhida por Jesus.
1: Exatamente. Né? Bom, dentro desta parte litúrgica que a gente vai falar aqui com vocês também, né, gente, tem outros convites, né? Que aí é a parte da coordenadoria da festa, que é a Luzia, que vai trazer para nós, antes já de começar aí a festa de São Pedro, que seria, né, no sábado e domingo, que a gente sempre fala assim, ainda tem uma semana inteira de avivamento, tem uma semana inteira de eventos pós-missa, e tem também a cartela premiada, que já acontece conhecidamente como amanhã sábado, é isso, né, Luzia?
2: É isso aí, gente. É, amanhã, a imagem peregrina do nosso padroeiro, ele se encontra nesse momento na comunidade Santa Luzia, Lagoa da Serra.
1: Certo.
2: Então, amanhã, por volta das 18 horas e 15 minutos, a imagem peregrina sai em procissão lá da comunidade e vem até a comunidade matriz. Chegando aqui, às 19 horas, acontece a Santa Missa, onde a comunidade acolhe a imagem peregrina do nosso padroeiro.
1: Certo.
2: Então, acontece a Santa Missa, celebrada pelo nosso pároco, Padre Rodrigo. E logo após a Santa Missa, a comunidade matriz vai promover a sua cartela premiada em prol da festa de São Pedro.
1: Você me dizia que todas as comunidades fazem anteriormente, até chegar o dia da festa, o seu evento, assim, para programar aí, para preparar o dia da festa, é isso, Luzia?
2: Isso, durante todo o ano, né?
1: Uhum.
2: Então, desde lá de janeiro, onde aconteceu lá na comunidade das Areias Brancas,
1: certo.
2: Aí eles fizeram lá, promoveram o evento deles. Então, durante todo o ano, todas as 13 comunidades fazem um evento ali em prol da paróquia, né? Em prol da festa de
1: certo.
2: São Pedro.
1: E agora é a vez da matriz.
2: E agora é a vez da matriz. Que,
1: legal.
2: Né, que surgiu a graça de fazer ali também junto com a festa, né? E já emendar ali do dia 21 ao 28, então fazer no dia 20 a sua cartela premiada, que é bem propício, né? Que daí já emendamos, já fizemos uma festa bonita, né? Começando
1: Exato.
2: Ali com a cartela premiada, que todo mundo gosta, né? Quem que não gosta?
1: É o famoso bingo, né? Vamos falar
2: bingo,
1: o famoso binguim. É o binguim, porque quando a gente fala cartela premiada, pode dar a entender, né, padre, que as pessoas saibam, é como aquela que a gente fala ali, né?
0: Isso.
1: Ah, é uma moto, as tradicionais. Não, é o famoso binguinho ali que o pessoal vai pra se divertir e gosta. Né, padre? O pessoal gosta, né?
0: O binguinho, o milhinho, né? E vão marcando, né?
1: Exatamente, exatamente. E tem a programação, como é que fica o valor das cartelas, quem quiser comprar. O importante do bingo é que não precisa ser antecipado, diferente dos jantares, dos almoços, né, que tem que ser antecipado. O bingo é na hora, o pessoal vai na hora mesmo já comprando, né,
2: Luzia? A gente tem, né, ali com o pessoal do CPC aqui do centro, tem ali para ficar mais fácil pro povo. Uhum. Ali na papelaria Semin, só chegar, certo, ali com o Semin ali, pode chegar ali com ele, ele tem cartelas ali para vender, então, uhum, pode estar chegando ali durante o dia de hoje, amanhã, de manhã, pode estar comprando ali com ele, ou então amanhã também ali na hora da missa, né, vai ter gente ali na porta vendendo, logo depois da missa ali, uhum, então vai ter cartela premiada.

0: Todo mundo. Se tu faz uma cartela muito cara, ah, não vou,
1: Sim,
0: o filho não
1: sim.
0: vai poder ir, daí se torna muito caro, daí acaba que a família não consegue participar, né? Então a gente
1: Sim.
0: faz um valor mais acessível, onde toda a família, né, pode estar participando com a gente e pode estar celebrando nesse dia junto conosco também.
1: A Luzia tá falando isso aqui, o HD dela é bom, tá, gente? Porque ela não tem, não tá com nenhuma cola aqui, pelo menos por enquanto. Deixa eu ver se ela consegue me falar aí agora a premiação. Ô, Luzia, tu tem a premiação da cartela premiada aí pro pessoal já? Vamos ver agora. Agora eu quero ver se teu HD está funcionando bem aí.
0: Olha, eu sei que o primeiro prêmio é R$ 1.000.
1: Eita,
0: O
1: olha aí,
0: primeiro prêmio é
1: gente.
0: R$ 1.000. Eu sei que tem
1: Sim.
0: cinco prêmios
1: Cinco
0: em dinheiro,
1: premiações.
0: é.
1: Ó, em
0: Em
1: dinheiro
0: dinheiro.
1: ainda,
0: Eu não lembro
1: gente.
0: mesmo de verdade o valor, porque, na verdade, o negocinho ali atrás é meio pequenininho. Meu olhinho aqui falhado não funciona direito, então daí já não. Eu costumo dizer que ele funciona só para rímel, então.
1: Sim. Ah, ele só funciona pro rímel. Essa Luzia. Mas olha, pessoal, então, olha, o primeiro prêmio é R$ 1.000. Toda premiação será em dinheiro. Então é uma possibilidade, né, padre, do pessoal com R$ 10, com 20, com 30, com a família toda lá, quem sabe faturar aí essa premiação, não é verdade?
2: É verdade. Opa, ela tá
1: Vai?
2: puxando um
0: Eu não
2: negocinho aqui, ó.
0: enxergo, mas tu
1: Ah,
0: enxerga.
1: o padre também, né?
0: O
1: O padre
0: padre
1: pode nos
0: também é um.
1: ajudar aí, padre. Aí, ó, o
2: Muito
1: que que nós temos
2: bem,
1: de
2: vamos
1: premiação?
2: lá.
1: Milão no primeiro? É mais de meio
2: Milão no
1: salário aí, hein?
2: primeiro, segundo prêmio, 500, terceiro, quarto e quinto prêmio, R$ 200.
1: Tá bom,
2: É
1: né,
2: isso.
1: gente? Olha aí,
2: Tá bom
1: olha.
2: demais.
1: Três prêmios de R$ 200, um de quinhentão e outro de R$ 1.000 em dinheiro. O pessoal já vai ficar feliz aí pro final de semana se faturar e pra semana inteira. É por apenas R$ 10. Então já foi falado aqui da Luzia, tá a premiação. Tem cartelas rodadas extras também? Vai
2: Sim,
1: acontecer?
2: teremos, durante o evento, teremos as rodadas extras, né? Como de
1: Ah,
2: costume, né? As
1: isso é
2: tradicionais, né?
1: importante, exatamente. Padre, a gente vai falar depois aqui então, né? E a gente vai fazer uma programação completa aqui com vocês, né? Sobre a Semana do Avivamento, que começa já então neste dia 21, no domingo, né? E aí o pessoal pode participar da missa agora. Aí tem a festa, né? Que a gente acabou de falar, que é a cartela premiada então da comunidade da paróquia, ou melhor, da igreja matriz, para a paróquia. Então a gente vai fazer um apanhado com vocês ainda aqui. E nós seguimos aqui, meus amigos e minhas amigas, e já já todos os comentários. Vocês que estão mandando mensagem aqui para nós, né, continuem mandando aí, que daqui a pouquinho eu vou ler o recadinho de vocês. E o Padre Rodrigo, gentilmente, nos traz a sua bênção no final do nosso bate-papo aqui. Prepare seu copo com água, prepare a sua família. Vamos juntos aí, então, receber a bênção de uma nova manhã, numa sexta-feira, no final de semana. Vamos ver se o padre abençoa a gente também. Eu sei que é brincadeiras à parte, mas vamos ver se a nossa seleção também seja abençoada dessa vez, né, padre? Ô, barbaridade! 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Padre Rodrigo, nós estamos falando aí então sobre a questão da festa. A Luzia ainda vai falar sobre os eventos pós-festa e no domingo também, que tem almoço festivo. Mas a gente já falou do relacionamento da liturgia, né? Como é que serão feitas a partir de domingo e vai até o outro domingo? Então, é isso que vai acontecer, Padre Rodrigo?
2: Exatamente, vamos celebrar, né, acolher a imagem peregrina de São Pedro agora no sábado, dia 20, amanhã, né, às 19 horas.
1: Sim.
2: Início da Santa Missa. E depois, do dia 21 até o dia 28, a grande semana da festa, né?
1: Ah, certo.
2: Onde,
1: certo,
2: domingo à noite, né, teremos a Santa Missa com

0: Dom Jacinto, nosso bispo, ele vem celebrar a abertura da festa, né?
1: Ah, no domingo ele está aí.
0: Domingo à noite ele está aí, certo. Dom Jacinto. Depois segue os dias, né, de segunda a sexta, né? De 22, 23, 24, 25, 26, sempre às 19h30, celebrando a Santa Missa. Vamos acolher alguns irmãos de fora também que vão nos ajudar a celebrar, a rezar.
1: Ah, legal.
0: Uma palavra diferente, enfim. No dia 27, sábado, horário de costume, 19 horas, né? Que o pessoal já tem esse costume, então não vamos mudar a hora, né? Mas também celebramos aí a parte da festa, né? E depois dia 28, que é o domingo festivo, né? Dom Milton. Nosso bispo coadjutor, né? Primeira vez que ele vai vir aqui mesmo? Na nossa paróquia, legal. Né? Então vamos acolhê-lo também para ele celebrar esse momento, né? Dos 12 anos da nossa paróquia.
1: Exatamente. Coadjuntor é uma palavra que o padre fala com facilidade. Nós já dá uma enrolada na língua aqui, tem que ir quase separando as sílabas aqui. Padre, o que seria o bispo coadjuntor para as pessoas que estão nos acompanhando aí, por favor?
0: Vamos entender da seguinte forma. Dom Jacinto é o bispo titular.
1: Ele aquele está... camisa 10 que a gente sabe, né, padre? Isso, da seleção.
0: Exato, ele está à frente, né? Está à frente de toda a diocese.
1: Uhum.
0: Então, Dom Milton vem chegando agora, porque vai haver uma mudança, né, no episcopado aqui da nossa diocese.
1: Uhum.
0: Vem chegando agora, então nós chamamos de bispo coadjutor.
1: Uhum.
0: Né? Coadjutor, aquele que está assim na retaguarda, vamos colocar assim dessa forma.
1: Sim.
0: Né?
1: É assim, próximo de assumir ali a diocese.
0: Está caminhando junto, né, com o titular, mas ainda não.
1: Sim.
0: Né?
1: Sim,
0: vai chegar ali.
1: Exatamente, tá aí então as informações. Ô Luzia, e aí todos os dias vai ter aí atrações, como se fosse aí um preparativo também, aquela famosa quermesse, podemos dizer assim, das igrejas, é isso?
2: Sim, sim, todos os dias após a Santa Missa vai ter no pátio ali da nossa igreja matriz, uma apresentação diferente.
1: Certo.
2: E todo dia também vai ter um quitute diferente, ou seja, uma comunidade vai trazer o prato da noite.
1: Certo.
2: Por exemplo, no domingo à noite será o dia do entreveiro, que
1: entreveiro,
2: é a comunidade
1: bom,
2: ali,
1: né, padre?
2: Ali da Areias Brancas, que está preparando junto com outras comunidades, vai trazer o entreveiro.
1: Sim.
2: E daí quem apresenta a apresentação da noite é os amigos do Arroio, que vão se apresentar aí, fazer uma apresentação de dança.
1: Sempre vai ter atrações musicais ou culturais.
2: Isso.
1: Certo.
2: Aí na segunda-feira é o dia da sopa, e daí quem apresenta para nós é os meninos ali da Canjiquinha. Vão fazer uma noite de evangelização, vão tocar algumas músicas ali pra gente.
1: Legal.
2: Então vão estar ali evangelizando também. Na terça-feira é o dia da minestra. Quem daí tem
1: bom.
2: Apresentação ali, vai o pessoal que gosta de cantar no microfone, ali vai ter a noite do karaokê.
1: Sim.
2: Daí na quarta-feira, eu não me lembro agora se vai ser o caldo de aipim.
1: Aqui não tem, só disso a programação.
2: Só diz a programação. Uhum. Mas enfim, temos caldo de aipim, temos o macarrão, temos a noite do pastel, enfim, cachorro-quente.
1: Toda noite tem um
2: quitute diferente.
1: Boa.
2: Então, para estar ali oferecendo para o nosso povo de Deus.
1: Uhum.
2: Só que daí na quarta-feira temos as crianças da PAI, que faz a sua apresentação.
1: Ah, legal. Muito
2: na
1: bacana.
2: Na quinta-feira temos uma quadrilha de festa junina.
1: Uhum.
2: Na sexta-feira tem o seu João Sechinel.
1: Sechinel.
2: Que faz uma apresentação também. E no sábado à noite tem o Joacir e o Jardel, que vão também tocar ali umas músicas pra nós. Eles disseram que vão fazer um arrastapé ali no
1: sábado. Arrastapé.
2: Vamos ver.
0: Uma moda de viola.
1: Uma moda de viola, boa.
2: E daí encerramos.
1: No domingo.
2: Então, no domingo, com a Santa Missa às 10 horas, 10 horas e 30 minutos.
1: Sim.
2: Temos a Santa Missa festiva, com a presença do nosso bispo coadjutor Dom Milton.
1: Uhum.
2: E às 12 horas, o nosso almoço festivo, no valor de R$50 por pessoa.
1: R$50. Os ingressos para o almoço já estão sendo comercializados Como é que é, Luzia?
2: Pode procurar ali durante a semana toda a comissão da festa, ali pelo pátio da igreja vai ter gente ali também vendendo, né? A gente também tem a nossa lojinha, né? De artigos religiosos também ali durante toda a festa. Então pode estar procurando por ali também, procurando com os festeiros, com os CPCs,
1: certo.
2: Que a gente vai ter ali o ingresso do almoço ali para venda. E também durante a semana, eu não vou na missa, não fui, não deu, esqueci, ali na papelaria Semim também, que é mais perto, né? Eu falo
1: centro,
2: ali na papelaria,
1: né?
2: Porque
1: isso.
2: É centro, é mais perto, é mais fácil. Ali também tem, então pode estar entrando em contato ali também e pode estar pegando. E o pessoal das comunidades, procure ali o seu CPC, o coordenador ali da sua comunidade, que ele também vai ter o ingresso do almoço para estar oferecendo para você.
1: Muito legal. 9 horas da manhã, 9 em ponto, padre. A gente sempre fala assim, né, padre Rodrigo, que é importante toda essa parte pós-missa.

0: né? Mas o interessante, a gente já falou, mas reforça, porque pode ser que algum, né, católico esteja aí meio desavisado. O importante mesmo é o momento da liturgia também, essa parte. Por isso, uma semana inteira de avivamento, de trazer realmente as pessoas mais próximas da igreja, né, padre?
1: Exatamente, Pique. O Kairos, uhum, significado é o tempo da graça. Tempo da graça. E uma semana como essa é uma semana de graças.
0: Exato,
1: né?
0: Exato.
1: Pelo fato de termos a Santa Missa, a presença real de Jesus todos os dias, essa possibilidade de celebrar algo mais profundo. Vamos colocar assim, o arroz com feijão, uhum, a gente tem todo dia.
0: Exato.
1: Né?
0: Uhum.
1: Mas existe aquele momento diferenciado em que se pede algo a mais.
0: Sim.
1: Um momento festivo como esse, celebrativo como esse,
0: sim,
1: é esse momento diferenciado que nos oferece um algo a mais além do arroz com feijão.
0: Exato.
1: É importante o arroz com feijão?
0: Uhum.
1: Importantíssimo.
0: Claro,
1: porque
0: claro,
1: é a rotina, o dia a dia, isso, uhum, necessita. Mas também aquele momento diferenciado, o Kairos, o,
0: sim,
1: tempo da graça, né? Que é essa semana, né?
0: Exatamente. Ô padre, fugindo um pouquinho da festa, assim, dessa questão que nós estamos falando, qual é que é o maior desafio aí entre os cristãos, entre as suas missas? Qual é que é o maior desafio? O que, que o senhor mais observa na missa, assim, que o senhor, poxa, eu vou ter que, depois da missa o senhor fala, vou ter que melhorar um pouquinho aqui, parece que estão tão meio dispersos, ou não é? É a questão da distração mesmo, é aquilo que a gente já falou, o pessoal tá ali no meio da missa, mas uma hora pega o celular na mão, outra hora faz alguma coisa. Qual é que é o maior desafio hoje do padre dentro dessa questão para atrair a atenção, principalmente aí do cristão, né, do católico, enfim, no momento da missa, padre?
1: Bom, eu não posso falar qualquer coisa na hora da missa,
0: uhum,
1: né?
0: Exato.
1: Então eu sempre preparo aquela palavra antes, a reflexão,
0: uhum,
1: antes, né? Para ter aquele momento mais substancioso e não oferecer qualquer coisa.
0: Sim.
1: Eu não posso imitar o que está sendo oferecido por fora,
0: uhum,
1: né? Eu tenho que oferecer algo diferente, né?
0: Sim.
1: E é ali que está o desafio, chamar para profundidade.
0: Não para superficialidade.
1: Sair do raso,
0: sim,
1: né?
0: Uhum.
1: Sair do raso, sair do automático, porque isso o mundão aí fora já oferece.
0: Sim.
1: Mas chamar para profundidade, né? Fazer entender que algumas coisas interiores, a vida interior, o cultivo da vida interior, ele é muito importante.
0: Esse é o desafio do padre, né? Para que as pessoas entendam. E aí, o que, que é o desafio do cristão, do católico? É ele colocar em prática aquilo que o senhor traz ali, porque a gente sabe que tem rituais da Igreja Católica, né? Que são importantes ali, né? Que é o momento da Eucaristia, entre outros, mas tem também aquela parte que eu acho que também é uma parte muito importante, que muitas vezes traz uma distração para o público. É a hora que o senhor está, a hora da palavra, é a hora que é lido o evangelho, e principalmente na hora do sermão, para que as pessoas possam realmente, esse é o maior desafio, colocar em prática aquilo que se aprende na missa também, padre?
1: Porque não se trata de um conhecimento técnico. Você não está numa sala de aula.
0: Uhum,
1: você está aprendendo a viver para a vida. Né? Uma semana festiva como essa nos oferece um conteúdo maior, né? Uma vivência espiritual mais ampla,
0: uhum,
1: justamente para que a gente possa também ter esse toque diferenciado.
0: Sim.
1: Né? Então, sim, né? Colocar em prática. Né? Colocar em prática aquilo que se aprende. Né? Vivenciar com profundidade, né? E não fazer aquilo que se faz todos os dias, né?
0: É verdade.
1: Segundo aquilo que não é da fé, né? Vamos,
0: sim,
1: colocar dessa,
0: sim,
1: forma.
0: Entre outras questões, entre outras partes aqui que a gente fala, eu sei que a Bíblia é o livro da vida. Não tem como a gente negar, né, padre? Tudo que nós precisarmos, nós vamos encontrar lá. Muitas vezes, a preguiça, a distração, o inimigo também, né? Não nos deixa pegar a Bíblia, não nos deixa acompanhar. Mas hoje, para uma pessoa que fosse a iniciar, o início mesmo da Bíblia, ou o senhor falaria assim ou não? Começa por essa parte aqui, porque essa parte você vai entender um pouco e aí depois você começa a ter o hábito de ler a Bíblia. O que, que o senhor indicaria hoje para os amigos que estão com distrações, estão aí, às vezes até o inimigo mesmo fala, né, diz, ah, não tem problema, não precisa ler, entre outras coisas. O que, que o senhor nos traria aí, padre, de reflexão para ler a Bíblia?
1: A gente pode começar melhor,
0: uhum,
1: pelas três cartas de João.
0: Três cartas de João.
1: Primeira carta de João, uhum, segunda e terceira carta de São João, depois as duas cartas de Pedro. Pedro,
0: sim,
1: também escreve,
0: uhum,
1: né? Depois partimos para os evangelhos, que é o centro, a pessoa de Jesus.
0: Uhum. Sim.
1: Entendendo, absorvendo, né, aprofundando o conhecimento e a vivência com Cristo, nós conseguimos olhar para o Antigo Testamento.

0: Então, e aí os começos. A partir de Jesus.
1: Ah,
0: né?
1: Certo.
0: Porque ele é o centro. Né? Sem o Cristo, não há entendimento pleno do Antigo Testamento. Né?
1: Primeiro com
0: Primeiro
1: Cristo.
0: Então, as primeiras cartas, as três cartas de João, as duas de Pedro, os evangelhos, e depois se parte para o entendimento maior daquilo que foi a história do povo de Deus e toda a eleição do povo de Deus, enfim. Né?
1: Que legal, gente. Olha aí, então, uma dica importante aí do Padre Rodrigo para falar sobre isso. E é bom a gente conversar aqui, falar sobre esses temas. Eu acho muito legal, eu gosto muito também, né? E tento, às vezes, buscar um pouco mais de entendimento. Antes de finalizar, a gente vai trazer o recadinho de vocês aqui, minha gente. A Dona Santina... Ela manda aqui, bom dia, Padre Rodrigo, Evandro e Luzia, para vocês todos aí, um beijo, um abraço e a sua bênção, Padre Rodrigo, não sou mais na igreja, eu acho que não vou mais na igreja porque fiz uma cirurgia no joelho. Dona Santina aí tá mandando um abraço, tá mandando bom dia, bênção, Padre
0: Dona
1: Rodrigo.
0: Santina, que Deus lhe abençoe, aquele abraço e melhoras para a senhora, né?
1: Exatamente, né? A Clair Amarantes manda bom dia, Pique, bom dia, Padre Rodrigo e Luzia. Jusceli Serafim, bom dia, Luzia, Padre Rodrigo, a sua bênção, uma boa festa para todos nós.
0: Uma boa festa, seu Jusceli, um abraço para Dona Clair também, né?
1: Isso. A Elaine Aparecida Vieira, bom dia, juntos iremos fazer uma grande festa, viva São Pedro Apóstolo.
0: Elaine, direto da Praia da Caçamba.
1: Opa.
0: Um grande abraço.
1: Boa. A Ana Cândido, bom dia, sua bênção, Padre Rodrigo, São Pedro Apóstolo, rogai por nós.
0: Tá falando a Ana, nossa gente. Coordenadora da Pascom, né? Um abraço para Ana também.
1: Isso.
0: Deus abençoe.
1: A Maria Salete Hilsenberger, ela fala aqui, bom dia, povo de Deus, para Padre Rodrigo, a sua bênção, Luzia, grande guerreira, que São Pedro os proteja e os guarde.
2: Amém. Obrigada, Dona Salete, você é especial.
1: Isso, Dona Salete mandando um abraço aqui, então. Antônia Constantino, maravilha, sua bênção, Padre Rodrigo, como precisamos entender os evangelhos, tá mandando
0: muito
1: aqui para
0: o senhor. Muito bem, Dona Antônia, aquele abraço, vamos ler a Bíblia, vamos ler a palavra.
1: Exatamente, né? O Régio Pereira, nosso amigo Régio, bom dia a todos do estúdio, sua bênção, Padre Rodrigo, vamos celebrar esses 12 anos da paróquia com muita alegria.
0: Muito bem, Régio, aquele abraço, meu irmão.
1: Ele faz parte também, né, Luzia, aí da coordenadoria da festa, é isso?
2: Ele é o nosso tesoureiro.
1: É o tesoureiro.
2: É o tesoureiro da festa.
1: Ah, que legal. Abraço, Régio, grande amigo nosso aí também. A Emanuela Costa, bom dia, Pique. Bom dia especial ao Padre Rodrigo. Parabenizo pelo belo trabalho que faz. E um abraço a todos também.
0: Muito bem, que Deus abençoe, Emanuela.
1: Isso.
0: Grande abraço.
1: Loreci Hanoff. Tá mandando bom dia, Pix, sua bênção, Padre Rodrigo.
0: Deus abençoe, Dona Loreci, aquele abraço.
1: O Pedro Eugênio Coelho, vereador Pedrinho, tá mandando aqui bom dia, Pix, Padre Rodrigo também. Uma ótima semana, sua bênção, Padre Rodrigo.
0: Deus abençoe, Pedrinho.
1: São os amigos que estão participando aqui com a gente. A Ana de Bétio também, bom dia, Pix, bom dia, Padre Rodrigo, a sua bênção. Bom dia, Luzia, Deus te abençoe.
2: Amém, obrigado.
0: Amém, Deus abençoe também.
1: Muito
0: grande
1: obrigado.
0: Abraço.
1: Ô, Luzia, vamos fazer o seguinte, vamos reforçar os dois convites antes da gente finalizar, então. O convite que é amanhã, sábado, né, que são aí o principal, que é a cartela premiada, e também o convite para a semana inteira, sempre vai ter avivamento, depois das missas, então tem aí as festividades, e o almoço festivo no domingo, para a gente fazer um apanhado geral aí para os nossos amigos. Por favor, Luzia.
2: Então, querido povo de Deus... Amanhã, né? Então a gente inicia a nossa semana do Kairos ali de jubilar ali de 12 anos, né? Celebrando 12 anos de nossa paróquia. Então, com a cartela premiada, promovida aqui pelo CPC, aqui pelo povo aqui do centro, da Igreja Matriz, Nossa Senhora dos Navegantes. E a partir do dia 21 ao dia 28, teremos então aí a nossa semana de festa, semana de avivamento em nossa paróquia. Então a gente convida todo o povo de Deus a estar participando das Santas Missas, ficando depois ali, prestigiando as nossas festividades. Então venha celebrar conosco, venha participar. Eu costumo dizer que nesse tempo de festa, a parte financeira, ela faz parte, a gente precisa, né? Porque a gente precisa manter a paróquia, a gente precisa fazer a manutenção das coisas paroquiais.
1: Sim.
2: Porém, eu costumo dizer que nesses momentos de festa é o momento onde a gente encontra os amigos, Né? Onde tem aquele amigo, exato, que faz tempo que tu não vê, aquele, uhum, amigo que tu gosta de sentar, comer aquele pastelzinho, tomar aquele refrigerante, conversar um pouquinho. E a gente consegue muitas vezes fazer isso nas festas das comunidades.
1: Verdade.
2: Né? Então a gente convida o povo de Deus não só para vir, para gastar, a gente não, né, mas enfim, que ele faz parte, mas vem, convida um amigo, vem aqui, participa da Santa Missa, fica ali depois, conversa com um amigo, participa, conta uma piada, enfim, tira aquele momento para estar em amizade, em família, celebrando junto conosco a nossa festa dos 12 anos da nossa paróquia São Pedro Apóstolo, que estamos celebrando nos Passos dos Apóstolos, os Passos de Cristo.
1: Legal, e não esqueçam, né, investimento de tempo de qualidade, não é nenhum gasto, a gente pode dizer, né, é um investimento com tempo de qualidade para a família, vai se divertir com a cartela premiada, tem o almoço festivo também, mas não esquecendo de principalmente investir um tempo de qualidade para a sua vida, para saber um pouquinho mais da palavra. Padre Rodrigo faz o convite novamente e depois a gente pede a sua bênção, padre, aqui. Já deixei o meu copinho com água aqui, ó, minha canequinha d'água aqui separada, para a gente receber a bênção do Padre Rodrigo. Mas muito obrigado por ter vindo, Padre Rodrigo. E convite novamente para o pessoal aí, missa todos os dias, a partir de amanhã já, né? Isso?
0: Exatamente, a partir de amanhã, dia 20, que é sábado, às 19 horas. Depois de segunda a sexta, às 19h30.
1: Sim.
0: No sábado, novamente, às 19h. E domingo, às 10 horas da manhã, né? Todo esse tempo de festa, esse tempo de graça,
1: verdade,
0: em nossas vidas, né, que é a 12ª festa de nossa paróquia, que celebra toda essa história de evangelização, né? Trazemos tudo para essa semana, tudo para o altar, em ação de graças também, por toda a caminhada, 12 anos. É pouco, mas é muito.
1: Sim,
0: né?
1: Sim,
0: muita história foi vivida neste chão, muita história de fé, muita graça de Deus sendo derramada. Então, 12 anos para celebrarmos toda esta história de vida, de fé, de esperança desse povo de Deus aqui nesse chão.
1: Gente, só para a gente finalizar aqui, o seu José Kinderman está mandando bom dia aqui para nós, que Deus abençoe cada um de nós aqui, e saúde, paz e felicidade sempre para o nosso Padre Rodrigo, está mandando,
0: amém,
1: um abraço.
0: Aquele abraço também, Deus abençoe.
1: Seu amigo lá do Golfinho também participando aqui com a gente. Pessoal, então não esquecendo, amanhã, cartela premiada, premiação, 3 prêmios de R$200, um de R$500 e um de R$1.000, o valor da cartela é apenas R$10, vai ter, está sendo vendida aqui na Papelaria Semim ou então na paróquia, no dia ali na Igreja Nossa Senhora dos Navegantes amanhã, e aí tem toda semana, começando com missa aí já para esse final de semana, domingo, e no dia da festa, o almoço festivo, o valor do ingresso é R$50 aí, então está sendo organizado, e a gente volta para falar um pouquinho mais aí sobre este grande almoço. Padre Rodrigo, muito obrigado pelo carinho de ter vindo, e eu peço que o senhor traga a sua bênção aqui para todos nós, fazer uma oração aí, receber a bênção para abençoar a nossa sexta-feira, o nosso final de semana.
0: Amém, muito obrigado, né? Sempre uma alegria poder estar aqui junto com vocês, né?
1: Obrigado.
0: Fazer esse momento de fé também aqui na rádio acontecer. Pedimos que a bênção do Senhor se derrame sobre nós, se estenda sobre todas as nossas casas, nossos afazeres, né? Você que está aí nos escutando nesta hora, né? Para aquele instante, para a gente fazer esta oração e pedir a bênção do Senhor sobre todos nós. A nossa proteção está no nome do Senhor, que fez o céu e a terra. O Senhor esteja convosco, Ele está no meio de nós. Deus Todo-Poderoso, pela intercessão do apóstolo Pedro, que escolhestes para liderar, chefiar a tua igreja nos inícios, e hoje, ininterruptamente, pela sucessão apostólica, temos Leão 14, pedimos que pela intercessão deste santo padroeiro, o nosso Pedro, o Senhor nosso Deus, derrame sobre nossas casas, sobre a vida de cada paroquiano, sobre cada um de nós que escutamos esta programação, sobre esta rádio, os nossos eventos e toda a nossa paróquia, todo o povo de Deus deste território paroquial, as copiosas bênçãos dos céus, nos alcançando em nossas necessidades físicas, psíquicas e espirituais, que se derrame sobre as águas que temos em mãos, as nossas casas, nossos afazeres, a bênção, a proteção e a paz. Em nome do Pai, e do Filho, e do Espírito Santo. Amém. Louvado seja nosso Senhor Jesus Cristo.
3: Para sempre, sempre seja louvado.
0: E viva São Pedro.
1: Viva São Pedro aí. Padre, muito obrigado pelo carinho. Luzia, muito obrigado. E vamos voltar em outras oportunidades, falar da festa, falar da paróquia e falar principalmente, né, da palavra de Deus, que eu acho que é o mais importante para todas as pessoas que estão sedentas disso, né, Padre? Eu acho que é isso.
0: Exatamente. Sempre que quiser, estamos à disposição.
1: Exatamente. Obrigado, Luzia.
2: Obrigado, Pique. Obrigado pela tua disponibilidade. Obrigado pelo espaço.

0: abraço. Que Deus abençoe a tua vida, a tua família.
1: Obrigado. 9 horas e 15 minutos para a tempo de falar aqui a dona Vitória, essa Contramontim. Bom dia, Padre Rodrigo. Ela fala amém aqui depois da oração.
2: Bom dia, dona Vitória. Aquele abraço para a senhora.
1: Exatamente. Gente, vamos finalizando aqui o nosso bate-papo de hoje. Fica aí a nossa live, o agradecimento. No rádio nós seguimos 87.9 FM ou no portal verdesmares.com.br. Nós vamos fazendo um intervalinho por aqui e na sequência nós voltamos com a continuidade do nosso programa. Tem ainda os destaques do esporte, tem notícias do Arroio do Silva e da nossa região. O intervalo é rápido, 9h15. Nós voltamos em seguida.
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7: 9 horas e 16 minutos.
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9: Muito bem, minha gente, estamos de volta aqui, você ligado na Verdes Mares FM, muito obrigado pelo carinho da sua companhia. Estamos por aqui então, junto de vocês, nesta manhã de sexta-feira. Sextou, hein? Sextou por aqui. É muito bom estar com vocês aí na Verdes Mares FM, a sua 87.9.

Daqui a pouquinho vamos trazer mais algumas notícias do Arroio do Silvio e da região. Antes vamos falar de esportes, né, minha gente? Tem informações aqui do setor esportivo para falar para vocês, então. Os destaques aqui, meus amigos e minhas amigas. 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É hora do setor esportivo. Vamos falar de esportes, então? 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Vamos nessa então, minha gente. Vamos falar de esportes aqui, 9h31. A gente começa falando dos jogos que estão retornando aí da Série D do Campeonato Brasileiro. Começou o mata-mata, hein? Começou o mata-mata, é a segunda fase. E a gente já vai destacando aqui porque tem algumas equipes de Santa Catarina e do Rio Grande do Sul que vão entrar em campo. É o caso do São José, de Porto Alegre, joga domingo agora, às 16h, contra o próprio Santa Catarina. O primeiro jogo é lá no Rio Grande do Sul, lá em Porto Alegre. Segundo jogo é em Santa Catarina, lá em Jaraguá do Sul. A gente também destaca aqui para você, o Marcílio Dias vai jogar contra a equipe do Cascavel domingo às 16h. O Blumenau joga amanhã, 13h30, lá em Ijuí, contra o Ijuí. Ou, aliás, o São Luís de Ijuí. Amanhã, 13h30, né? São as equipes aí, então, do Rio Grande do Sul e Santa Catarina que estão na Série D do Campeonato Brasileiro e começa a fase de mata-mata agora, tá?
a Série C do Campeonato Brasileiro, nós temos representantes também. E nós vamos falar aí pra vocês que amanhã, sabadão, tem jogos. O Ipiranga de Erechim vai jogar contra o Santa Cruz. O Ipiranga, que tem 11 pontos, é o 15º colocado, junto com o Barra, que é o 16º, também tem 11 pontos. Tá? Joga contra o Santa Cruz, não é um jogo fácil aí, tá? Pro Ipiranga, o jogo é fora de casa, é lá em Pernambuco. O Figueirense, que deu uma melhorada aí na tabela ao vencer algumas partidas agora, né? É o 13º, vai jogar contra o Ituano. O Ituano é o 5º colocado. O jogo também é fora de casa, no interior paulista, amanhã, 8:30 da noite. O Caxias joga domingo, em casa, contra o Maringá. Esse jogo é às 11 horas da manhã. Caxias é o 8º, tem 15 pontos. O Brusque, que é o vice-líder, tem 18 pontos, vai jogar contra o Floresta. Esse jogo é em Brusque, tá? Domingo às 4 horas da tarde. E o Barra vai jogar contra o Amazonas, na Arena Barra, às 18 horas e 30 minutos. Jogos da Série C do Campeonato Brasileiro. Vamos repetir então? Amanhã, 19 horas, Santa Cruz e Ipiranga de Erechim. Às 8:30 da noite, Ituano e Figueirense. Domingo, 11 da manhã, Caxias, no Centenário, contra o Maringá. Em Brusque, Brusque e Floresta do Ceará, às 4 da tarde de domingo. E fechando aí o domingo, então, o Barra jogando aí, então, contra a equipe do Amazonas, às 18:30. Já a Série B do Campeonato Brasileiro teve rodada começando ontem, com um jogo entre Sport jogando contra o Atlético Goianiense, empate em 1-1. Agora nós temos então domingo o Avaí jogando em casa na Ressacada contra o Cuiabá às 11 horas da manhã. E domingo às 5 da tarde o Juventude vai jogar contra o São Bernardo. O Criciúma só joga na terça-feira contra o América de Minas às 8 horas da noite, tá ok? Um jogo difícil aí pro Juventude. Juventude que é o 8º, tem 19 pontos. E joga contra o São Bernardo. Claro que se o Juventude vencer uma partida aí importante, o Juventude vai a 22 pontos e pode ficar até com a 4ª colocação. Depender dos resultados, claro. Já o Avaí, que joga domingo às 11 da manhã contra o Cuiabá, tá na zona de rebaixamento, é o 18º. Tá? E o Cuiabá tá numa boa ascensão aí, tá? Tá com 19 pontos, é o 10º colocado.

tabela de classificação aí, os jogos que a gente destaca aqui para você. Repetindo, as equipes de Avaí e Juventude jogam domingo. Avaí às 11 da manhã, na Ressacada em Florianópolis, e o Juventude no interior paulista contra o São Bernardo, domingo às 5 da tarde. Criciúma só joga na terça-feira. São jogos que você está acompanhando, as informações do setor esportivo, 9h35. 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Gente, os jogos da Copa do Mundo, ontem tivemos duas goleadas, hein? E uma triste situação na Copa do Mundo, né? Um jogador do Canadá, ontem no jogo das 19 horas, acabou quebrando a perna, fraturando a perna, né? Ficou muito feio aí. E o jogador do Qatar, não sei se teve intenção ou não, gente. Obviamente, eu acredito que não tinha intenção de fazer aquilo. Mas era a intenção de fazer a falta, né? De cometer a falta, de parar a jogada, mas foi muito forte. E acabou machucando aí e tirando esse jogador do Canadá da Copa do Mundo. Quebrou a perna. Bom, nós tivemos a segunda rodada do Grupo A. E o México é líder porque venceu ontem a Coreia do Sul pelo placar de 1-0. Na República Tcheca e a equipe da África do Sul empataram em 1-1. A Coreia do Sul fica com 3 pontos, México com 6, República Tcheca com 1 e África do Sul com 1. O México praticamente classificado em primeiro lugar, tá? Precisa aí de um empate agora com a República Tcheca para conseguir aí a sua classificação na última rodada. Jogos que vão acontecer na quinta-feira. Ah, e pela chave B, nós tivemos a Suíça vencendo a Bósnia pelo placar de 4-1. Resultado importante aí da Suíça, vencendo por 4-1 aí a Bósnia. E o Canadá venceu por 6-0 o Catar. O Canadá fica com 4 pontos, a Suíça com 4. E aí tem um jogo entre eles, tá? Então, um empate, os dois se classificam. Suíça e Canadá se empatarem, os dois ficam classificados. Aí tem uma situação, Bósnia e Catar se enfrentam. Aquele que vencer, e dependendo se Canadá ou Suíça, quem perder com o saldo de gols, pode acabar tendo problemas aí na classificação. Vamos ver como é que vai ser aí o desenrolar deste próximo jogo. Hoje tem a seleção brasileira em campo. Será que vamos conseguir aí fazer com que o Brasil possa pontuar e pontuar muito bem, assumir a liderança do seu grupo e vencer e convencer? Porque vencer, a gente sabe que em jogos de Copa do Mundo terão jogos que são apenas vencidos, né? Um jogo difícil contra uma grande seleção vai ser por vencer, não por convencer. Agora, quando a gente joga com equipes que não são tão fortes assim, lembra que eu falei a semana passada que a Marrocos não era uma seleção ruim, não era uma seleção boba, não? Olha, o Brasil escapou de perder. Não teve bem, muitos jogadores abaixo da média, com certeza, muitos jogadores fora da realidade, na seleção brasileira.
É, agora eu não sei o que, que o técnico vai fazer, se ele vai fazer modificação, se ele vai mexer no time, se ele vai mexer no ímpeto também. Porque você já olha algumas seleções, o pessoal tá jogando a Copa do Mundo, tá jogando os jogos como um prato de comida, gente. Pelo prato de comida, para realmente fazer, né, com aquela fome que precisa trabalhar e que precisa jogar, precisa correr para ganhar um prato de comida. E a nossa seleção não se vê isso aí, pelo menos não nesse primeiro jogo. Toda a vida atrasado, jogadores mal posicionados, né? O Marrocos, que é uma seleção, convenhamos, que não tem nada de especial, nem é tradicional em Copas do Mundo, tem uma grande equipe, a gente não pode negar, mas não era para fazer aquilo ali com a seleção brasileira. Então, hoje nós temos a seleção em campo. 3 partidas hoje, tá, gente? Os Estados Unidos vão enfrentar a equipe da Austrália. Esse jogo é às 4 horas da tarde hoje. Às 19 horas tem Escócia e Marrocos. A Escócia tem 3 pontos, Marrocos tem 1. Vamos ver como é que vai ser o desenrolar agora do Marrocos também jogando contra a Escócia. Contra o Brasil fez uma grande partida. E o Brasil às 9h30 da noite vai jogar contra o Haiti. O Brasil precisa vencer e precisa fazer um bom número de gols. Amanhã nós teremos aí, né, as informações para vocês, né,

Vamos falar dos jogos de sábado, então? Olha, é, já a 0 hora de amanhã, então aí das 11 da noite de hoje para amanhã, tem Turquia e Paraguai. O jogo aí é à meia-noite. 0 hora, no caso, tá? Aí nós temos amanhã, às 2 da tarde, Holanda e Suécia. Jogo bom esse aí, hein? A Suécia venceu o seu primeiro jogo. E a Holanda empatou com o Japão. 2 horas da tarde amanhã. 5 da tarde, a Alemanha vai jogar contra a Costa do Marfim. As duas seleções já se enfrentaram. Vamos ver como é que vai ser aí esse confronto. E o Equador joga amanhã, 9 da noite, contra o Curaçao. Equador que perdeu, o Curaçao foi goleado aí pela Alemanha. Domingo, 1 da manhã, a Tunísia vai enfrentar o Japão. Tunísia que já foi goleada aí pela Suécia, pelo placar de 5-1. O Japão vai jogar aí então contra a Tunísia. Domingo nós temos a 1 hora da tarde, Espanha e Arábia Saudita. Às 4 da tarde, Bélgica e Irã. Às 7 da noite, Uruguai e Cabo Verde. E aí nós temos a Nova Zelândia e Egito jogando às 10 horas da noite. Seleções tradicionais, a gente pode colocar aí a Espanha, Bélgica, Holanda, Alemanha, tudo vão jogar nesse final de semana, Brasil joga hoje. Então são algumas seleções aí tradicionais que entram em campo. Na segunda-feira é a vez da Argentina e da França entrarem em campo novamente. A Argentina vai jogar às 2 da tarde na segunda e a França joga às 6 da tarde. Os jogos que a gente vai destacando aqui para vocês. Deixa eu repetir então a rodada desse final de semana. Começando por hoje, 4 da tarde, Estados Unidos e Austrália. 7 da noite hoje, Escócia e Marrocos. E às 9:30 da noite, o Brasil jogando contra o Haiti. Meia-noite de hoje, 0 hora, né? O primeiro minuto de amanhã, tem Turquia e Paraguai. Às 2 da tarde amanhã tem Holanda e Suécia. Às 5 da tarde, amanhã, Alemanha e Costa do Marfim. E às 9 da noite, tem Equador e Curaçao. Aí, à 1 hora da madrugada de domingo, Tunísia e Japão. À 1 da tarde de domingo, Espanha e Arábia Saudita. 4 da tarde, domingo, Bélgica e Irã. 19 horas de domingo, Uruguai e Cabo Verde. E às 10 horas da noite, fechando a rodada do final de semana, Nova Zelândia e Egito. São os jogos da Copa do Mundo, Copa da FIFA 2026, que a gente traz em destaque. 9h45, falamos de esportes aqui em nome de Seven Internet, WB Academia, Martinello Supermercado e Agroshop Navegantes. E segunda-feira a gente retorna com mais informações do setor esportivo.

Bom, pessoal, entre algumas informações que a gente vai destacar aqui para vocês, né? Nós vamos falando sempre da Festa do Peixe, que nós estamos aí a menos de 14 dias agora para o início da 33ª Festa do Peixe, aqui de Balneário Arroio do Silva. Aproveita e manda um bom dia aí pro meu amigo Tal da Carroça, que tá ligado com a gente. Já mandou seu bom dia aí para ele, ele que fala aqui com a gente. E trabalha com pequenos fretes, limpezas de lote, telefone é o 99921-5249. Ontem meu amigo Tal tava ali, né? Fazendo aquele trabalho, fazendo aquele serviço, aquela limpeza e fazendo pequeno frete aí, então, ali na Avenida Santa Catarina. Encontrei ele ali na Labuta, né, meu irmão? Obrigado pelo carinho. A Vera e o Igor estão mandando bom dia, Evandro. A Maria Odete, bom dia, Pique. Que Deus abençoe a todos. Obrigado pelo carinho e pela participação de todos vocês aqui com a gente, tá ok?

Bom, gente, algumas notícias do Arroio do Silva falando daquilo que nós estávamos destacando, a festa do peixe, né? Aqui de Balneário Arroio do Silva. A gente traz em destaque que também vai acontecer o encontro de carros antigos que integra aí a programação, então, da 33ª Festa do Peixe. Vai contar com uma novidade também, é a realização do primeiro Old Car, ou Old Cars, encontro de carros antigos. O evento promete reunir colecionadores, expositores e admiradores de diversas regiões para uma verdadeira viagem pela história do automobilismo. O evento será realizado no dia 5 de julho, no último dia da festa, no domingo, na Praça Central, às 9 horas da manhã. Além da exposição de automóveis, a programação contará com a música Sapo e Banda, a banda Mitra. A entrada por carro expositor será mediante doação de 1 quilo de alimento não perecível. O encontro de carros antigos já se consolidou como uma das atrações mais aguardadas da programação de verão e agora ganha espaço na Festa do Peixe também. Todos estão convidados a participar. Lembrando que o encontro de carros antigos não acontece na Festa do Peixe. É por isso que é importante a gente destacar, tá? Tem um encontro de motos que acontece no sábado, que é muito legal, né? Mas tem um encontro agora, na 33ª Festa do Peixe, do primeiro World Cars, que é o encontro de carros antigos. E juntamente com a Festa do Peixe, mais uma edição do Moto Peixe. Apaixonados por motociclismo, já tem encontro marcado, então é o dia 4 de julho, sábado, a partir das 10 horas da manhã, acontecendo o tradicional Moto Peixe, evento que integra a programação então da 33ª Festa do Peixe e promete, claro, reunir muitos e muitos motociclistas, admiradores, moradores e visitantes para este grande momento. Lembrando que o 5º encontro será realizado pelo grupo Old Moken, que o apoio da prefeitura e grupos de motociclistas, como o grupo Araranguaense de Motos e Amigos e o Motobiker SMG. Acontece lá na Avenida

0: Peixe. E a gente finaliza com as mulheres que participaram de curso de culinária e aprendem receita, ou receitas, né? À base de peixes e frutos do mar. O Serviço de Aprendizagem Rural Senar, o Sindicato Rural de Araranguá, em parceria com a Prefeitura de Balneário Arroio do Silva, por meio do Departamento de Indústria e Comércio, promoveram nesta semana um curso de culinária voltado ao preparo de receita à base de peixes e frutos do mar. O curso foi ministrado pela instrutora do Senar, Ângela Fernandes, que ensinou técnicas de culinária e de preparo de diversos pratos, com o objetivo de qualificar as participantes e proporcionar novas oportunidades para as famílias. A capacitação foi realizada em parceria com a Colônia de Pescadores E24 e envolveu mulheres ligadas à atividade pesqueira. O curso aconteceu em 2 dias e contou com o suporte e acompanhamento do Departamento de Indústria e Comércio por meio do diretor Everson Inocêncio Xande. O encerramento do curso contou com a presença do prefeito Jorge Luiz Freitas, a primeira-dama Luzia de Souza, secretário de Administração e Finanças Jairo de Matos, e além de convidados e representantes também da EPAGRE. Muito bem, falamos para vocês aí então dos destaques da movimentação aqui, das informações de Balneário Arroio do Silva, fazendo um apanhado, um resumo para todos vocês. 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Fiquem todos com Deus aí. A gente segue por aqui no radinho. O Cidade Alerta vai voltar então a semana que vem e a gente segue aqui com a 87.9. Vamos trazer previsão do tempo novamente para vocês, começando o nosso Bom Dia Cidade. Vamos trazer em destaques também aqui as informações e a movimentação das curiosidades do dia, e a gente também vai trazer a nossa mensagem de hoje. Entre outros assuntos, eu vou falar para vocês aqui, ó, aproveitar e solicitar aí a sua marmita hoje, porque as entregas acontecem só até às 11h30 da manhã. Para retirar lá no balcão, lá na check-in, não tem problema não, tá, pessoal? Pode ser a qualquer horário, pode ser retirado aí, então, depois das 11h30. Mas a entrega é só até as 11h30, porque hoje o mano tem um compromisso aí, então, tem um compromisso médico, então não consegue fazer as entregas após as 11h30 da manhã. Então você fica aí ao seu dispor. Se você precisar, pode entrar em contato aí, então. 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A gente volta já, trazendo mais informações para vocês. Aguarde aí.
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2: Muito bem, pessoal, estamos de volta aqui na Verdes Mares FM. Você que está ligadinho aqui com a gente, muito obrigado pelo carinho da sua companhia, muito bom dia. Obrigado, obrigado pela participação. Vamos fazer o seguinte... Eita, coisa boa, vamos lá então. Agora são 10 horas mais um minutinho. Nós já estamos por aqui, daqui a pouquinho as curiosidades do dia. Em seguida também vamos trazendo para vocês aqui as novidades que a gente fala para você aí então. Na previsão do tempo novamente aqui. 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O mano tem um compromisso médico hoje, mas pra você retirar no balcão, pode passar por lá, que tem atendimento com a minha amiga Paula também, tá ok? Vamos começar a nossa mensagem da manhã de hoje, minha gente. Vamos fazer o seguinte, nós vamos começar a nossa mensagem pra você nesta sexta-feira. Vambora, então! Preparamos a mensagem pra você aí, meu amigo e minha amiga. A mensagem de hoje, sexta-feira, vamos falar para você que está se sentindo bem desvalorizado, bem desvalorizada. Pois é, por que você tem ou está com esses sentimentos assim? Posso saber o porquê? Muitas vezes o inimigo pode até tentar colocar em nossos pensamentos que nós não temos valor. Mas você sabe quanto vale a sua vida? Você sabe quanto valor você tem para Deus? É verdade. Então você deve se valorizar. E eu quero que você se valorize mesmo, tá? Para você entender que você tem valor. Porque você foi feito, foi criado e criada à imagem e à semelhança de Deus. Por isso que você foi formado de forma muito especial. Para Deus, você vale mais do que um diamante raro, que um ouro puro, você é único, você é única, você é incrível, você é especial. E claro, sabe por quê? Porque a palavra de Mateus, no capítulo 10, versículo 29 ao 31, fala uma comparação muito legal nas palavras do Senhor.

Jesus: "Não se vendem dois pardais por uma moedinha? Entretanto, nenhum deles cairá no chão sem consentimento do Pai de vocês. E quanto a vocês, até os cabelos da cabeça de vocês estão todos contados. Portanto, não temam. Vocês valem bem mais do que muitos pardais." Em outras palavras, Jesus está falando: não temas, não tenha medo, não fique se sentindo desvalorizado, não fique se sentindo desanimado, desanimada. Você vale mais, muito, mas muitíssimo mais do que qualquer coisa que possa existir no universo. A gente pode entender, sim, que mais do que qualquer obra de arte, estimada em milhões, você é mais precioso. É isso mesmo. Você é muito precioso, você é muito preciosa para Deus. É por isso que nós queremos que você se valorize. Eu quero que você se valorize. Eu quero que você entenda que você é um ser, você é alguém importante para Deus. Por isso, nada de ficar sofrendo com angústia, nada de ficar sofrendo com esta dor, neste complexo, muitas vezes, que você tem de inferioridade. Você, muitas vezes, pode estar sendo atrelado a um complexo de inferioridade, dizendo, muitas vezes, que você não é ninguém. Mas você tem valor. Você é especial, você é importante para Deus. E é por isso que nós começamos a nossa mensagem de hoje afirmando e falando: eu quero que você se valorize, eu quero que você entenda que você tem valor, você é importante para Deus, você é especial, você vale mais que um diamante. Você tem valor. Quero...

Eu também venho falar agora para você o valor que você tem. Eu venho alertar você. Eu venho lembrar você do valor que você tem, sim, tá? É, sim, ele está em você. O Espírito Santo de Deus se move em você, sim. O Espírito Santo de Deus, porque você foi feito à imagem e à semelhança do Senhor. Nada de se sentir desvalorizado, nada de se sentir desvalorizada. Aí você pode perceber que para Deus há algo importantíssimo para você. Mas não é o teu dinheiro, não é o teu diploma, não é absolutamente nada. Você tem valor porque o Espírito Santo de Deus está em você. Deus não vê a tua aparência, Deus não se preocupa com o seu diploma, não, Deus não se preocupa com a tua estatura, Deus não se preocupa com absolutamente nada a não ser o teu coração. E Deus te vê. Deus não esquece de você. Por mais que agora você esteja se sentindo desvalorizado, desvalorizada, por mais que você esteja se sentindo desanimado, desanimada, lembre-se, eu quero que você se valorize, porque você é um ser, tá? Você é alguém tão importante para Deus. Sabe por que eu falo isso? Porque muitas vezes as pessoas não vão enxergar o teu valor. As pessoas não vão entender o quanto especial você é. Muitas vezes as pessoas vão querer apenas te julgar, se é pelo que você anda, pelo que você veste, pela tua estatura, pela tua beleza, pelo teu dinheiro, pelo teu diploma, pelo teu conhecimento, mas Deus não vai olhar isso. Deus não está absolutamente nem um pouco preocupado com alguma condição que você tenha. Apenas Ele está preocupado com o que você está fazendo com o teu coração. Em 1 Samuel, no capítulo 16, versículo 7, fala uma história muito legal. Mas o Senhor disse a Samuel: não atentes para a sua aparência nem para a grandeza da sua estatura, porque eu o rejeitei. Porque o Senhor não vê como o homem vê, pois o homem, o ser humano, olha para o que está diante dos olhos. Porém, o Senhor olha para o coração. Olha que palavra maravilhosa de Deus, hein? Deus não olha para o que o homem vê. Deus não vê você, meu amigo e minha amiga, como os seres humanos, as pessoas da sua família, as pessoas que te abandonaram, as pessoas que estão te desvalorizando no teu trabalho. Deus não vê isso aí. Deus olha para o teu coração. Porque os seres humanos, as pessoas, os homens, as mulheres, enfim, eles olham para o que está diante dos olhos. A tua estatura, a tua beleza, o jeito que você se veste, as suas condições financeiras, o teu carro, a tua casa. É isso que os seres humanos olham. Mas Deus olha exatamente para o teu coração. E eu posso dizer que você tem valor, sim, tá? Deus para você, você para Deus tem valor. E eu quero que você se valorize. Valorize pelo que você tem. Você é um ser, você é alguém tão importante e especial para Deus. É isso mesmo. Claro que você é. Por isso que não é para você ficar sofrendo com angústia e dor, não é mais para ficar neste complexo inferior dizendo que você não é ninguém, dizendo que você não tem valor, dizendo que você não consegue, que não dá, que enfim, tantas e tantas coisas que você fala que é um complexo de inferioridade. Bom, essa história que eu falei de 1 Samuel capítulo 16, versículo 7, é quando o profeta Samuel foi até a casa de Jessé para ungir o novo rei de Israel. Todos os irmãos de Davi passaram diante dele. Eram fortes, altos, guerreiros, preparados, com bela estatura. Pelo menos aos olhos humanos eram perfeitos para ser o novo rei. Mas nenhum deles foi escolhido por Deus. Davi, o mais novo, estava no campo, estava no meio do mato cuidando das ovelhas e esquecido pelo próprio pai. O próprio pai dele esqueceu. Acreditou que não teria valor nenhum, mas para Deus, Deus não esqueceu. Por isso que Deus não esquece os que são fiéis no anonimato, né? Você
que muitas vezes está sendo desvalorizado e acreditando que não tem valor nenhum. Você tem valor porque o Espírito Santo de Deus te vê. É isso que eu falo para você, meu amigo e minha amiga. Você tem que focar nisso, tá? Ele viu o coração de Davi quando ninguém mais via valor nele. Ele era rejeitado pelos irmãos, ele não tinha mais a mãe, o pai rejeitava ele. Mas no silêncio dos pastos, no meio do mato, Davi aprendeu a confiar em Deus, a lutar contra leões e ursos. E na nossa vida, pode ser os momentos de dor, de dificuldade, esses momentos de rejeição, adorar ao Senhor com sinceridade. É nesse lugar, que muitas vezes é um lugar de solidão que você está passando, que talvez Deus esteja moldando você para o trono, para ser rei, para ser rainha, para glorificar o nome de Deus. Talvez hoje você se sinta esquecido, se sinta desvalorizado, se sinta aí com um complexo de inferioridade e não consegue vencer, como se todos tivessem passado à sua frente e não conseguem te enxergar ou não tem valor. Mas Deus vê além da aparência. Ele vê o coração quebrantado, fiel e disposto a ser moldado. E é justamente nesses corações, no seu, que ele vai derramando a sua bênção, a sua unção. Por isso, a história de Davi nos lembra exatamente isso, que não precisamos estar em evidências para sermos escolhidos. Deus exalta os humildes, levanta os pequenos e transforma pastores em reis. Não importa o que você esteja vivendo hoje, não importa o quão desvalorizado e rejeitada você esteja te sentindo. Sabe que Deus, que tirou Davi do campo e colocou ele no trono, está trabalhando na tua vida. Apenas confie, permaneça fiel e permita que ele te molde. De esquecido a rei, você tem valor. Bom dia e uma abençoada semana.

Claro que você tem valor, meu amigo e minha amiga. Não dê atenção, não dê armas, não dê poder ao inimigo que tenta colocar nos teus pensamentos. É, ele tenta colocar nos teus pensamentos, né? E que você não tem valor, que você não, que ninguém se importa contigo, que ninguém liga, ou que a tua aparência não é boa para alguém, ou que as tuas condições financeiras não é legal. Enfim, eu não sei o que você está passando, eu não sei o que o inimigo, o pai da mentira. E sim, o diabo, na Bíblia, está escrito que ele é o pai da mentira. Ele tenta colocar, tenta nos convencer, tenta colocar em nossos pensamentos esse complexo de inferioridade que eu acabei de falar aqui. Isso, complexo de inferioridade, nos julgando que não somos capazes, que não temos condições, né, que não temos forças. Mas, para Deus, você vale mais do que um diamante raro, do que ouro puro. Você é único, você é única, você é incrível, você é especial. Acredite nisso. Acredite nisso. E eu pergunto novamente para você. Você sabe quanto vale a tua vida? Você tem valor. Você é precioso para Deus, tá? Sim, não esqueça disso. Porque o Espírito Santo se move em você. É por isso que eu quero que você valorize o que você tem de melhor. O teu coração, né? Você é alguém tão importante para o Senhor. E não são palavras bonitas, palavras de otimismo, não. É o que Deus fala na palavra dele. Por isso que não é para você ficar sofrendo na angústia, na dor, no complexo de inferioridade. Não é. Dizendo para você mesmo que não tem condições, que você não é ninguém. Não. Olha só o que disse Mateus no capítulo 10, versículo 31, as palavras do Senhor Jesus. Portanto, não temam, não tenham medo, vocês valem bem mais do que muitos pardais. Em outras palavras, vocês foram criados, todos nós, criados à imagem e à semelhança do Senhor. É por isso que nós temos que entender que somos preciosos. Você é precioso, você é preciosa, não se esqueça disso. Mesmo que você tenha sido rejeitado no passado, mesmo que as pessoas tenham te humilhado e te tratado com descaso, né, sem valor nenhum, ou ainda mesmo você não reconheça o seu valor, lembre-se, você, o soberano, o Deus, o Criador dos céus e da terra, te criou, te ama e

0: quer que você lembre disso. Você tem valor porque é o Espírito Santo que se move em você. E lembre, em 1 Samuel capítulo 16, versículo 7, quando as pessoas te julgarem, quando as pessoas te desvalorizarem, quando as pessoas apontarem para você, né, ou mesmo você se sentindo rejeitado, fale, lembre-se e leia, declare essa palavra, porque o Senhor não vê como o homem, o ser humano vê, pois o homem e o ser humano olha para o que está diante dos olhos, porém Deus olha para o coração. A gente sabe que muitas pessoas hoje têm escolhido, né? Escolhido pessoas, escolhido amigos, escolhido algumas coisas por interesse. Porque o que os olhos veem? Pela aparência, pela pessoa andar bem vestida, pela pessoa ter um bom carro, ter a pessoa ter um status financeiro, ou por diplomas, ou por qualquer outra coisa. As pessoas têm isso aí. As pessoas buscam inspirações em pessoas, né, que se colocam na internet com muita prosperidade, com muito dinheiro. É isso que as pessoas hoje estão buscando. E às vezes nós nos sentimos frágeis, cansados, desvalorizados, porque, né, nós continuamos no anonimato, numa vida simples. Mas lembre-se que do anonimato Deus tirou Davi, do anonimato para o quê? Ser rei de Israel. Era no anonimato em que ele estava lá. Por isso que Deus não esquece daqueles que são fiéis no anonimato. Não precisa ser muito espalhafatoso, não. Deus nem quer isso. Deus quer conhecer o coração, o teu coração, o meu coração. É por isso que eu quero que você, né, entenda que não é para ficar aí sofrendo na angústia. Eu quero que você se valorize, tá? Que você hoje tem muita coisa a oferecer a Deus, um coração. Você é um ser, você é alguém tão importante para Deus. Eu quero que você se valorize e eu não quero mais que você fique sofrendo nessa angústia, nessa dor, e que você não tenha mais este complexo inferior, este complexo de inferioridade, dizendo muitas vezes que você não é ninguém, que ninguém gosta de você, que você não tem valor. Eu não quero que você passe mais por isso, tá? Então, você tem um valor e eu estou falando aqui. Eu venho falar para você o valor que você tem para Deus. Sabe por quê? Porque é o Espírito Santo. Ele está em você. O Espírito Santo do Senhor move em você. Então, vamos fazer uma abençoada sexta-feira? Vamos nos valorizar? Vamos acreditar que sim, em meio a tanto desprezo, em meio a tantas rejeições que nós tivemos, em meio a tantas humilhações que passamos, em meio a tantos descasos que as pessoas fizeram, pisotearam, e até mesmo você acreditando que não tem um valor real, eu quero que você saiba que você tem valor, porque o soberano Deus, ele te criou, ele te formou, ele te cuidou e te ama muito mais do que qualquer coisa estimada em milhões e milhões de dinheiro, de dólar, de qualquer coisa que possa o dinheiro comprar. Não dê ouvidos às vozes alheias, ao inimigo que dizem ao contrário, que você não tem valor. Deus te confere o verdadeiro valor. Muito bom dia, minha gente! E muito obrigado pelo carinho da companhia. Todos vocês que estão ligados aqui no nosso programa, nós vamos chegando com a nossa Verdes Mares FM. Manhã especial de hoje, hein? E lembre-se, você tem valor. Você, eu quero que te valorize. Eu quero que você se valorize. Porque Deus sabe o valor que você tem. Então não precisa você ficar aí, né, falando, ai, porque eu preciso ser valorizado pelo fulano, pela fulana, eu preciso ser isso e aquilo. Não, você já é importante para Deus. Você é especial, você é incrível, você é maravilhoso. Agradeça a Deus por isso, tá? E não se preocupe, porque você é muito importante para Deus. Que alegria começar uma nova sexta-feira com vocês aí. E desejando para você uma abençoada sexta-feira. 10 horas e 25 minutinhos. Nós vamos continuando por aqui, então. É sexta-feira. Sextou aqui na sua 87,9. A gente tocou a música com Ludmilla Feber. Você tem valor. Quero que valorize-se. Eu quero que você se valorize, tá? Você tem valor. É música que a gente tocou aqui pra você na Verdes Mares 87.9. Vamos fazer o seguinte? Começou a sexta-feira e a gente vai tocando música. Depois eu volto com a previsão do tempo, então, meus amigos e minhas amigas.
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0: Vambora então, tem Leonardo tocando no nosso programa porque sextou e sextou bonito, hein? Sextou e sextou. Estou bonito, minha gente. Vambora!

0: Aí você que tá conferindo com a gente, então, Leonardo, o sextou, sextou por aí? Sextou e sextou bonito, hein? E agora a gente tá com 10 horas e 29 minutinhos, a temperatura por aqui, deixa eu atualizar aqui com vocês, então, o que, que nós temos de temperatura? 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Agora é 10h30, temperatura neste momento é de 17 para 18 graus, então, né? Dia mais nublado, um dia úmido, o sol tá querendo timidamente aparecer. E a gente vai destacando aqui pra você, então, novamente, a previsão do tempo que a gente conferiu logo cedo com a Gilsânia, meteorologista da Epagre-Siran. Vamos conferir a previsão do tempo, então, ao vivo com a gente agora, a Gilsânia, meteorologista da Epagre-Siran, direto da capital do estado, nos informando a previsão do tempo para esta sexta-feira e também para o final de semana. Gilsânia, minha amiga, bom dia, tudo bem contigo por aí?
1: Tudo bem, Evandro, bom dia a você, bom dia a todos.
0: Tudo ótimo também, graças a Deus, exatamente como você falou, sexta-feira amanhecendo aqui mais nublada, com mais nuvens e aquele ventinho nordeste soprando um pouquinho mais forte, era assim mesmo, né, Gilsânia?
1: É, esse vento nordeste, ele permanece mais forte pela manhã, tá? Uhum. Principalmente, ou até ali por volta de 1 da tarde, assim, depois ele vai diminuir e vai passar sul também, da tarde para a noite a gente já vai ter essa virada, porque tem uma frente fria avançando também, né, pelo litoral do Rio Grande do Sul, vai se aproximando de Santa Catarina, e traz, ao longo do dia, condição de chuva também. Para vocês aí, preferencialmente mais tarde e noite essa condição. As temperaturas hoje não vão subir muito, não passam aí dos 20 graus a 19, 20 à tarde. No sábado, vai mostrando assim um sábado também de tempo fechado, tá? Com chuva, principalmente madrugada e manhã, pode ser que à tarde a gente tenha a diminuição da condição de chuva, mas ainda tem bastante modelo mostrando que seria mais chuvoso o sábado, né?
0: Sim, sim.
1: Assim, um dia de tempo instável, chuvoso, e que a temperatura ela não varia muito ao longo do dia, com a temperatura que não passa ali da casa dos 15 graus ali no sábado à tarde. Então, seria aquele dia, assim, de frio úmido mesmo, né, que a gente fala.
0: Uhum.
1: E depois, a boa notícia vem pro domingo, aí sim, com a melhora do tempo, com o sol voltando a aparecer e com as temperaturas também no domingo ficando um pouquinho mais agradáveis à tarde, com a máxima entre 18 e 20.
0: Sim. Ô, Gilsânia, você falava que a partir da segunda-feira, semana que vem, voltava a esfriar novamente com chuva, com vento, enfim, né?
1: É que assim, ó, na segunda-feira, tá? A gente tem a passagem de outra frente fria.
0: Ah, certo.
1: Que traz a condição de chuva, né? E depois ali, na terça, o tempo vai melhorar, mas aí com uma intensa massa de ar frio de origem polar, uhum, que vai provocar frio intenso de novo, tá?
0: Certo.
1: A gente vai ter vários dias de frio na semana que vem e com frio mais intenso.
0: Certo. E para a gente finalizar, todas essas frentes frias que você falou aí, alguma alteração do mar para esses próximos dias ou não?
1: Então, aí hoje a pico de onda de 2, por causa desse vento nordeste, uhum, soprando mais forte, depois, sim, fica tranquilo. Na segunda-feira, a gente também tem previsão de vento mais forte, tá? Mas ali na segunda, esse vento, enquanto ele estiver de nordeste também, ele também pode ter rajadas da ordem de 50, 60 km por hora, mas ainda o mar não se altera muito ali pelo que está mostrando. Mas aí depois da chegada dessa alta, aí sim, aí ele fica com pico de onda de 2,5 metros.
0: Tá certo, então. Gilsânia, muito obrigado pelo
2: carinho. Muito bem, tá aí as informações da Gilsânia, meteorologista da Epagre-Siran, que a gente conferiu aqui na Verdes Mares FM. Vamos de música então, 10h33 agora.
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0: Eita, nós! Você aí, tá bem? Tá tudo tranquilo? Tá numa boa? Sextou, hein, gente? Sextou e sextou daquele jeito com o especial Jogo do Brasil hoje. 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Quem que também tá aí na distribuidora, hein? 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Tomando um golinho, né? Não, né? Firmadinha no porcinho. 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
6: Vamos nessa, minha gente. Estamos de volta, então. Agora 10 horas e 43 minutinhos. 10h43. Bom dia, pessoal. Bom dia. Daqui a pouquinho, curiosidades do dia. 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Vamos de música. Quero tocar música aqui pra vocês então, hein?
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6: Vamos tocar uma do Zezé nessa sexta-feira, então? Curte com a gente. 14 pras 11.

0: Aí o Zezé de Camargo conferindo com a gente, Irmãos da Lua, Amigo das Estrelas. E você que tá ligado aqui com a gente, obrigado pelo carinho. 11 minutinhos faltando pras 11 horas da manhã, já tem curiosidades do dia aqui. Já falamos de previsão do tempo, já trouxemos aqui os destaques da nossa mensagem da manhã de hoje. E nós vamos finalizando aí já a nossa sexta-feira com todos vocês. E aí nós vamos voltar na segunda-feira, aqui na programação da 87.9. Bom dia, banha gente! Vamos fazer o seguinte... Eu vou tocar uma música, afinal de contas, sexta-feira e final de semana tem cara, né? Tem cara de churrasco, é dia de churrasco e o pessoal pode se programar aí, além de fazer aquele churrasquinho hoje pra acompanhar o Jogo do Brasil, não é verdade?
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0: Che garotos por aqui?
2: Ué, podemos até não ter dinheiro, mas churrasco aqui é todo...

0: Mas que horas chega o inferno, rapaz?
1: Todo dia é dia, é dia de churrasco. 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
2: É isso, todo dia é dia. Não, não vamos se passar, né, gurizada? Não vamos queimar a largada aí, vamos deixar tudo certinho aí para esta sexta-feira aí, tá? Esta sexta-feira, final de semana, aí o pessoal já começa a se empolgar um pouquinho mais aí, tá bom? Dia de churrasco, tchê, garotos, tocando pra você curtir aqui. Ô, Daniela, chega com a gente aí, então, pra trazer todas as informações, os destaques, curiosidades do dia de hoje, de amanhã e também de domingo. Bom dia, Dani, tudo bem?
3: Muito bom dia.
2: Tudo certinho?
3: Tudo certinho.
2: Temos curiosidades, então, pra trazer aí pros nossos amigos, então, pra hoje, é isso?
3: Temos curiosidades do dia de hoje.
2: Legal, tem de hoje, domingo tem um monte de curiosidades aí, né? Ô, barbaridade! Domingo é uma quantidade de curiosidades. E a gente vai falar aqui, então, pra vocês em nome de quem, dona Dani?
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1: Tudo isso pra vocês aí, então. E daqui a pouco a gente volta com as curiosidades do dia. Vamos tocar música aqui, então. Tem Bruno e Marrone e Jorge Matheus. Vamos curtir essa música aí, então?
0: Vamos curtir.
1: Vamos curtir com o Bruno e Marrone?
0: Vamos.
1: Então vamos lá, então. Você confere com a gente, tem música e a gente volta já já.
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0: Surto de Amor, tocando pra você curtir aqui então com Bruno Marrone, Jorge Matheus. Agora são 11 horas, gente. 11 horas em ponto, a gente faz mais um intervalinho e daqui a pouco a gente retorna. Amanhã tem Feira de Produtos da Terra, sabia disso? Ainda não? Então escuta aí, ó.
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0: Vamos lá então, minha gente. Vamos seguindo por aqui na Verdes Mares FM. Obrigado pelo carinho da sua companhia. 11 horas e 3 minutinhos. Vamos tocar mais música? Já já vamos voltar então com as curiosidades do dia.
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0: Vamos fazer o seguinte, vamos tocar uma do Thiaguinho aqui. Relembrar um pouquinho. Voltamos já aí, hein?

0: daqui pra frente, e se daqui pra frente, hein? A gente prometesse não brigar, hein? Ô, dona Daniela, e se daqui pra frente as pessoas prometessem não brigar? Seria melhor, né? Seria melhor, né? Porque a briga na realidade não é nada mais do que vaidade, né? Vaidade e ego, né? E a questão não é a briga. Às vezes a briga em si, ela até tem a sua determinada razão, não é verdade? Sim. O problema é o que é o pós-briga, né? Na grande maioria das vezes, daí vem o ego e a vaidade de um não aceitar a desculpa, o outro não quer pedir desculpa, e assim vai por diante, e cada um tem a sua razão, não é?
1: Exatamente.
0: É assim, cara, não pode ser assim, tá? E se daqui pra frente você prometesse não brigar, seja lá com qualquer pessoa, né? É? Não discutir, não fazer nada, né? E viver uma vida bem mais tranquila, tenho certeza disso, tá? 11 horas e 8 minutos, vamos fazer o seguinte, tá chegando os nossos meninos e meninas das curiosidades do dia, os nossos parceiros, e daqui a pouquinho a gente tá de volta, tá ok?
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0: Muito bem, vamos nessa então, 11 horas e 11 minutinhos, vamos falar de curiosidades do dia, vamos falar do 19º dia, do sexto mês do ano de 2026. Nós estamos no 170º dia do ano, são 170, representado em números romanos aí, dona Daniela, o que, que a gente destaca?
1: 170 é um C,
0: isso.
1: Um L, um e dois X.
0: Isso mesmo, dona Daniela. Faltam 195 dias para acabar o ano de 2000. e 26. Você está em dúvida ainda, Danilo e Daniela? Você está em dúvida do que você falou? Então pesquisa aí para você ver se 170 não é um C, um L e 2X. É isso?
1: Isso mesmo.
0: Mas como é que você ficou em dúvida do que você falou?
1: Porque às vezes eu não confio em mim mesmo.
0: Eu entendi. Vamos lá então, né? E às vezes não confia no, na ajuda dos universitários, né?
1: Às vezes os universitários podem estar errados.
0: Exatamente. Existe aquela tradicional do professor Tirafales, né? A única vez que eu me enganei foi a vez que eu achava que estava enganado. Boa ou não boa? Boa, né, gente? Vamos lá, Dani, fala aí pra nós o que, que tem aí do dia 19 de junho dos anos anteriores. Conta aí.
1: Em 1718, pelo menos 73 mil pessoas morreram no terremoto Tangwen Gansu em 1718 devido ao deslizamento de terra na dinastia de Qing.
0: Olha só, isso na China, né? Isso ocorreu lá na China, atual China, então, né? Na dinastia Qing, em 1718, 73 mil pessoas, para terem uma ideia que a China já era muito populosa, antigamente mesmo, né? Com bastante população, China, Índia, e 73 mil pessoas num grande terremoto que aconteceu aí, então, em Gansu, tá? Na atual China, em 1718, já se vão mais de 300 anos aí, né? 300 e tantos anos, 308 anos, mas para ser mais exato. Tem mais?
1: Em 1856, é fundada a cidade de Ribeirão Preto, no estado de São Paulo.
0: Olha só, hein, gente? 56, né? 1856. Nós estamos aí com 170 anos, é isso? Se não me falhar a memória, da cidade de Ribeirão Preto, estado de São Paulo, interior paulista. Ah, então Ribeirão Preto, uma grande cidade, inclusive do interior paulista, está a 310 quilômetros da capital, que é a capital paulista, é a quarta maior cidade do estado e a 18ª maior do país. A sua população gira em torno de 700 mil habitantes, não é pouca coisa. Vamos lá, Dani.
1: Em 1910, certo. O primeiro Dia dos Pais é comemorado em Spokane, em Washington.
0: Spokane, Washington. Primeiro Dia dos Pais, hein, gente? Tá? O Dia dos Pais é uma data comemorativa que homenageia atualmente os pais. A data varia de acordo com os países. Em Portugal e na Espanha, é celebrada no dia 19 de março, enquanto o Brasil é o segundo domingo de agosto. Nos Estados Unidos, então, é hoje o Dia dos Pais mesmo ou teve alguma mudança aí pra gente entender, né? Nos Estados Unidos e na Inglaterra é no terceiro domingo de junho agora. Ah, o terceiro domingo de junho, então vai ser realmente neste dia 21, vai ser Dia dos Pais na Inglaterra e também nos Estados Unidos. Legal, em 1910, o primeiro Dia dos Pais foi comemorado em Washington.
1: Em 1978, é a primeira publicação da tirinha do Garfield.
0: Ah, o Garfield, a tirinha do Garfield, né? Aquele gato preguiçoso,
1: gordo,
0: que não quer fazer nada, gordo.
1: Laranja.
0: É quase a minha aura agora, né? A minha aura, a minha gata lá tá quase assim, né?
1: Tá imensa. Ah,
0: tá imensa, tá gordinha, tá forte, tá, como é que é? Tá bonita, gorda e corada, como diziam as nossas avós, né? Tá bem fortinha. 1978. O que mais, Dani?
1: Em 2019, ao menos 184 pessoas morreram durante uma onda de calor na Índia.
0: É sério isso, cara? Uma onda de calor, né, na Índia em 2019. Foi uma grave onda de calor na Índia que acabou enfrentando durante maio a junho, que as temperaturas atingiram 50,8 graus, uma cidade localizada no Rajastão, né, em Churu, na Índia. 184 pessoas morreram.

0: com o calor, você imagina, né? 51 graus. Nós passamos dificuldades aqui com 34, 35 em alguns pontos aí, mais retirado aqui de nós aqui, mas ali nas proximidades de Criciúma, essa região ali que é um pouquinho mais, enfrentam aí ondas de calor de 39, 40. Você imagina 10, quase 11 graus ainda a mais. Foi um absurdo isso há 7 anos atrás. O que mais?
1: Em 2021, o Brasil registra a marca de 500 mil mortos decorrente da pandemia da Covid-19.
0: 2021, uma triste marca realmente que o nosso país, não, mas não apenas do nosso país, né? A gente pode colocar aí que foi a nível planetário, a nível mundial, e infelizmente muitas pessoas acabaram perdendo a vida devido à pandemia da Covid-19. Então, no dia 19 de junho de 2021, praticamente um ano e pouco à frente, né, do início da pandemia no nosso país, que foi declarado, enfim, né, nós tivemos 500 mil pessoas mortas, 500 mil de pessoas. O que mais?
1: E para finalizar, em 2023, um tiroteio no Colégio Estadual. Professor Helena Collodi deixa 2 estudantes mortos em Cambé, no Paraná.
0: Que coisa, né? Em Cambé, no Paraná, há 3 anos atrás, uma cidade que aproximadamente não é pequena, 111 mil habitantes, na região metropolitana de Londrina. Aniversariantes de hoje, quem é que você conhece aí, dona Daniela?
1: Eu conheço alguns aniversariantes do dia de hoje. Um deles nasceu no dia 19 de junho de 1944.
0: Certo.
1: Ele é cantor, compositor, violinista, dramaturgo, escritor e ator brasileiro, considerado por muitos o maior artista vivo da música brasileira.
0: Legal, né?
1: É o Francisco Buarque de Holanda, mas ele é só conhecido como Chico Buarque.
0: Chico Buarque. Que, cara, 82 anos está completando hoje, né? E com certeza é considerado, sim, um dos maiores, né, artistas vivos da música brasileira. Tem mais alguém que você conhece aí?
1: Tem mais alguém que eu conheço, mas acredito que o seu seja um pouco mais
0: sim,
1: velho.
0: Sim, o Sidney Magalhães. O pessoal deve conhecer aí o seu Sidney Magalhães ou não. Ele, que é nascido em 19 de junho de 1950, hoje ele completa 76 anos. É conhecido aí, então, como Sidney Magal. É isso, Sidney Magal, ator, cantor, dançarino, militar brasileiro, dublador. Ele que fez, né? Ele fazia muito sucesso, um grande sucesso realmente aí, então, com músicas relacionadas aí mais à cultura espanhola e cigana. Tem mais aí, Dani, quem?
1: Ela nasceu em 1973, é atriz e produtora brasileira.
0: Certo.
1: Ela ficou conhecida por fazer parte de assistente de palco no programa do Show da Xuxa na TV Globo.
0: Ah, sim.
1: É a Letícia Spiller Prena. Ela é conhecida como a Letícia Spinner e ela foi casada também e teve um filho com um dos atores mais famosos, né, do Brasil, o Marcelo Novaes.
0: Marcelo Novaes, Letícia Spiller, né, que fez muito sucesso, principalmente aí na época de 90, dos anos 90, anos 2000 ali, né? Então ela que completa 53 anos de idade hoje. Tem mais alguém que você conhece?
1: O Daniel de Oliveira, que foi nascido, que nasceu em 1977, ator e dublador brasileiro, ficou muito conhecido por fazer parte de 1990 a 2000 do programa de TV Malhação.
0: Ah, Malhação, teve muitos que fizeram aí programa, né? Hoje quem é o aniversariante de hoje, também no dia 19 de junho de 1982, é o professor, psicanalista, escritor, ativista e político brasileiro do PSOL, é o seu Guilherme Castro Boulos. O Boulos, né? Tá completando hoje os seus 44 anos de idade. Mais alguém?
1: Era isso.
0: Era isso. Vamos
1: lá, então. Em feriados e eventos do dia de hoje, hoje é o Dia Internacional para a Eliminação da Violência Sexual em Conflitos.
0: Certo.
1: Hoje é o Dia Mundial de Conscientização sobre a Doença Falciforme.
0: O que é falciforme, Dani? Consegue buscar aí para nós a doença falciforme? Essa eu não conheço. Essa eu não sei aí, então já vamos tirar, né, a curiosidade.
1: É uma condição genética que altera a forma dos glóbulos vermelhos, causando anemia, dor e complicações circulatórias.
0: Ah, certo. Doença falciforme. O que mais que a gente tem?
1: Hoje é o dia do cinema brasileiro.
0: Hoje é dia de cinema, hein, pessoal? Cineminha aí pra você curtir, então.
1: Hoje é o Dia Nacional do Luto.
0: Dia Nacional do Luto, né? Estamos de luto por quem? Pela nossa seleção? Pelo nosso país? Por alguma coisa?
1: Sempre. Por tudo.
0: Ah, por um pouco, né? A gente sempre tem um pouquinho de luto. O que mais que a gente tem aí?
1: Hoje é o dia Dia Nacional do Migrante.
0: Do Migrante. Hoje é Dia Nacional do Migrante, não é do imigrante, não, tá? O que mais?
1: E hoje também é aniversário do município de Ribeirão Preto, em São Paulo.
0: Isso. E aí a gente vai para amanhã, sabadão.

0: O que, que o pessoal lembra aí, Dani?
1: Sábado é o dia do advogado trabalhista.
0: Certo.
1: É o dia do revendedor.
0: Uhum.
1: Dia do refugiado.
0: Certo.
1: E dia do vigilante.
0: Dia do vigilante. Aí domingo uma porrada de coisa aqui. A Dani vai falar aí o que, que tem de curiosidades para o domingo, dona Dani.
1: É o dia internacional do yoga, dia nacional de controle de asma,
0: uhum.
1: dia nacional da luta contra a esclerose lateral amiotrófica,
0: sim.
1: a ELA. O Dia Mundial da Girafa,
0: certo.
1: Dia Mundial da Selfie,
0: selfie.
1: Dia de São Luís Gonzaga, Dia do Mídia, Dia do Profissional de Mídia,
0: sim.
1: Dia do Aperto de Mão,
0: legal.
1: Dia Mundial do Skate,
0: meu Deus.
1: Dia do Intelectual,
0: certo.
1: E também é o início do inverno.
0: Aí também o início do inverno vai começar domingo, gente. Tá com cara de chegar, chegando mesmo o inverno. Segunda-feira é dia de chuva na segunda-feira e aí a semana toda diz que é um frio polar mesmo, frio aí que vão derrubar as temperaturas aqui pra nós, devem chegar aí na casa dos 2, 3 graus aí de mínima no começo da manhã, entre terça e quinta-feira. Fases da Lua, nós estamos indo para o quarto crescente, 27% da Lua visível, segue crescendo, nós vamos começar o quarto crescente no dia 21, no início do inverno também, aí por volta das 19 horas. Tem mais algo que você queira destacar?
1: Era isso.
0: E as curiosidades do dia a gente trouxe então em nome de quem?
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0: isso.
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0: Tá certo, e a gente volta então quando?
1: Voltamos segunda-feira.
0: Isso! Segunda-feira nós estamos de volta. Beijo,
1: estamos
0: beijo, Dani.
1: Estamos de volta. Beijo, beijo.
0: Até segunda. E é assim. E a gente vai finalizando a nossa programação também aqui com vocês. Gente, um beijo no coração. Fiquem com Deus. Semana abençoada. Uma ótima sexta-feira. Vamos lá. Vamos com alegria. Vamos com energia positiva aí para nossa seleção brasileira. É isso que nós queremos também. Mesmo que você fale, ah, não tem motivos para comemorar esse país que tá uma droga, não sei o que e coisa. Não vamos misturar política com a nossa maior paixão, que é o futebol, né? Vamos de seleção brasileira, vamos empolgar, vamos nos alegrar, né? E vamos torcer para que, sim, o Brasil possa fazer um bom jogo, possa botar novamente o nosso nome entre os temidos do futebol mundial, que é isso que nós queremos, né? É isso que nós queremos. Beijo no coração, fiquem com Deus. Vou deixando a última aqui para vocês, aquela. Deixa em off, então, com Turma do Pagode. E segunda-feira, se Deus quiser, nós estaremos de volta. Um beijo, minha gente.
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0: Sérgio Matheus.
1: Obrigado, Bruninho Davi.
2: Cavalo pula pra cima e touro pula rodado. Cachaça boa é nacional e uísque tem que ser importado. Estava lá em Goiânia.

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0: Muito boa tarde. Boa tarde, povo de Deus. Estamos aqui no ar, junto com vocês, através da Rádio Verdes Mares FM 87.9, agora com o programa Pare e Pense. Eu, pastor Gilmar de Oliveira, apresentador desse programa, esse que vos fala, e também o meu sobrinho e meu assessor para assuntos aleatórios, o Juninho, que está aí também junto com a gente, me ajudando aqui sempre a fazer a apresentação da programação. Deus abençoe a todos vocês, que hoje seja um dia de bênçãos, um dia de vitória, um dia para dar certo na sua vida, né? Porque as pessoas muitas vezes dizem assim: ah, o fulano nasceu para dar errado. Gente, ninguém nasceu para dar errado. Todos nascemos para dar certo. O problema é que muitas pessoas aceitam, acatam aquela palavra negativa dita muitas vezes lá atrás por um pai, por uma mãe, por um tio, por uma tia, por um irmão, por um amigo. Ah, você nasceu para dar errado, você vai ser sempre um zero à esquerda, né? E não aceite isso, nada disso. Você nasceu para dar certo, e tudo que está acontecendo hoje na tua vida é propósito de Deus. Bom, vamos em frente aí, fazendo hoje o que, Juninho? Me ajuda aí?
1: Me ajuda aí, pô!
0: Me ajuda, cara, me ajuda!
1: Vamos hoje, caro ouvinte, muito boa tarde nessa sexta-feira, fim da semana, tá chegando 19 de junho, fazendo hoje o melhor dia de nossas vidas.
0: É isso aí, vamos fazer o melhor dia de nossas vidas hoje.
1: Cada um na sua área, né, pastor? Naquele claro. Que trabalha, não, vou fazer hoje o meu melhor trabalho, naquele que, né,
0: com certeza,
1: faz outra coisa ali, né, trabalha, quem sabe, com cozinha, com culinária.
0: Faça a melhor comida do dia.
1: Fazer o melhor bolo. E aquele que joga futebol, hoje eu vou fazer o meu melhor jogo, né?
0: Esperamos,
1: amém, pastor?
0: Esperamos, né?
1: Oh, glória, aleluia.
0: A gente espera que o nosso Brasil hoje faça diferença, mas é com eles,
1: é com eles
0: lá dentro
1: depende
0: de campo.
1: Deles,
0: então,
1: né? Aqui
0: depende.
1: A gente só ora, entra em intercessão, se ajoelha, né?
0: Pra que dê tudo certo.
1: O nome tá no caderninho de oração.
0: Pra
1: aí
0: que
1: já,
0: ninguém
1: né?
0: se machuque, como se machucou o rapaz ontem.
1: Aquela cleque na perna.
0: Que quebrou a tíbia, né?
1: Foi tíbia mesmo?
0: Tíbia.
1: Pra quem tá por fora aí, teve um jogo ontem, Canadá contra o Catar. O Canadá ganhou de 6-0, foi isso mesmo?
0: Isto.
1: Só que no meio desse aí...
0: No meio da partida ali, houve uma divisão ali de bola e um rapaz lá, infelizmente, quebrou a tíbia, né? Que é um osso
1: Canadá,
0: da perna, né?
1: Isso, o osso mais comprido do corpo, né?
0: E aí, né, agora vai ficar parado aí, sabe lá quanto tempo até se recuperar. Mas a gente ora só para que tudo aconteça de bom tento, que não aconteça nada de grave... Todo mundo saia inteiro de dentro de campo, né? E que o Brasil ganhe, né? Essa é. E vamos, gente, vamos fazer em todas as áreas da nossa vida, vamos fazer o melhor dia de nossas vidas, porque hoje é o que nós temos. Não temos o amanhã e não temos mais o ontem, porque o ontem já foi. O ontem já aconteceu. Então, vira a página, olha para frente e viva o teu hoje. Mas da melhor intensidade possível. E para te ajudar aí, né, a gente vai deixar aqui uma palavra de reflexão para você. Como diz o programa, pare e pense. Planejar ajuda. Nenhum vento ajuda um barco sem rumo, sem leme, sem direção. O vento pode soprar para norte, para sul, para leste, para oeste, para noroeste, para onde for. Se o barco não tem uma direção, não tem um leme, não tem um rumo, o vento não vai conseguir ajudar. Cada vez me convenço mais. Precisamos todos de um projeto de vida para navegar com maior firmeza. O que é que a gente faz aí no começo do ano, né, Juninho? O que a gente faz ali?
1: Ali na igreja?
0: É.
1: Olha, no começo do ano tem muita gente faz muita coisa, mas na igreja a gente tem um projeto de vida.
0: De vida, é isso. A gente fica 12 dias de oração para 12 meses de vitória e no final dos quatro, no final dos 12 dias, os quatro últimos dias, a gente faz a conferência, né, do projeto de vida, e ali a gente abençoa, a gente unge, a gente ora, a gente consagra para Deus aqueles projetos, porque muitas pessoas são abençoadas. Aqui o texto está dizendo: precisamos todos de um projeto de vida para navegar com maior firmeza, lucidez e determinação. Se você não sabe aonde quer chegar, qualquer caminho serve. Você não sabe para onde quer ir, não sabe aonde você quer chegar, qualquer caminho serve para você. Você pode, às vezes, pegar um caminho até no sentido contrário, né, que vai valer, porque você não quer, não sabe onde quer chegar. Então você precisa ter determinação, lucidez. Sem disciplina, muitos talentos se desperdiçam, muitos sonhos naufragam, milhares de boas obras deixam de acontecer, gente. Necessitamos de fé e de perseverança, de grande ternura e tenacidade para harmonizar as forças dispersas do nosso próprio eu, porque eu tenho que me ajudar e eu tenho que ajudar a Deus. Há uma força, eu tenho dito isso sempre, há uma força dentro de você. Essa força foi dada por Deus, não foi dada por ninguém não, foi dada por Deus. Quando Deus nos fez, Deus nos formou, Ele colocou essa força dentro de nós. Então nós precisamos buscar estas forças dentro do nosso próprio eu. Tantas vezes rebelde, preguiçoso e contraditório. Sem farol, dentro da noite, os barcos se perdem. Sem bússola, os navios se desnorteiam. Mesmo que você não seja um gênio, nem santo, super-homem ou super-mulher, assuma o leme do seu dia a dia, deixando sulcos de beneverências nas águas da sua existência. Meu Deus, vai aí a luta, gente. Vai a luta, planeja a tua vida, planeja os teus sonhos, busque encontrar caminhos para você chegar aonde você quer chegar. Pare e pense. Vamos aí aos nossos apoiadores, aos horários de culto. E é assim, um pezinho lá e outro cá, a gente volta aqui com você.
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7: Muito bem, queridos ouvintes, e na continuidade da nossa programação, queremos também agradecer aqui os nossos mensageiros da fé, a minha sogra, a irmã Salete, a irmã Vilma, a irmã Julie, a irmã Tânia e o nosso irmão Nardelles, que estão aí também colaborando com a nossa programação. Deus abençoe a todos.
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0: 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E nós vamos seguindo em frente aí, Juninho. São 13 horas e 24 minutos. Vamos colocar aí dois louvores para a gente adorar a Deus e homenagear a todos os aniversariantes do dia de hoje. E aqui no meu Facebook, eu não encontrei ninguém da cidade aqui que eu pudesse mandar um parabéns, mas fica aí registrado, né, o nosso parabéns genérico para todos aqueles que, independente de estarem aqui ou não na minha lista, sejam abençoados, sejam alcançados pela graça e pela misericórdia do Senhor. Ontem quem fez aniversário foi a nossa irmã Nana, a nossa irmã Luciane, né? É popularmente conhecida e chamada de Nana. Ela fez seu aniversário ontem, estivemos ali, né, participando do bolinho com ela ali, foi muito legal, muito bom. E hoje não temos ninguém, então fica aquele parabéns aí para todos que estejam de aniversário. Boa tarde, Juninho.
1: Então, boa tarde novamente, Pastor Gilmar. Boa tarde e feliz aniversário genérico a todos os aniversariantes de hoje. Muitíssimo boa tarde a todos os ouvintes, porque sextou.
0: Finalmente. Sextou, gente, é isso mesmo.
1: Eu não sei vocês, mas que semana longa, né? Cada dia
0: parece
1: aí.
0: Parece que não acabava nunca, né?
1: Cada dia foi uma semana que eu vivia aí, parece, essa semana. E eu não passava, né? Hoje, então, a gente tem aniversário de alguém muito importante no Evangelho, de forma geral, pastor.
0: Sim, sim, com
1: que
0: certeza.
1: É o inglês...
0: Compartilha aí conosco.
1: O inglês Charles Spurgeon, né?
0: Uhum.
1: Quem tá no Evangelho, que tá mais envolvido ali com o meio de liderança...
0: Provavelmente meio, já, né, leram algum livro dele, né?
1: Exato, certamente...
0: Ele é um escritor de um nome muito conhecido, né?
1: Certamente já ouviu falar, né? Ele que é considerado por muitos aí o príncipe das pregações, né, dos pregadores, né, porque ele foi precursor ali no século XIX, né, ele nasceu em 1800, ele foi um opositor ferrenho da escravidão, né, e ele pregava muito sobre isso, ele colocava a escravidão, né, nas pregações dele, ou melhor, né, ser contra a escravidão. Então, esse pastor batista, que foi Charles Spurgeon, ele também teve um impacto na sociedade, né? Mostrando aí que a igreja não é só um local para um grupinho se reunir e ficar isento do meio onde vive, né? Ainda está em uma sociedade, em um meio, e tem que se opor a certas coisas que não estão certas, né?
0: Temos que se posicionar, né?
1: Exatamente.
0: Se posicionar diante de leis de aborto, leis de liberação de maconha, de drogas, leis de tantas outras coisas que estão acontecendo por aí. Nós cristãos temos que nos posicionar sempre a favor da verdade, a favor da palavra de Deus.
1: Então, ele aí que com 16 anos começou a pregar e que com os 20 já tinha assumido o púlpito, lá em Londres, né, de uma capela, né, como chapel, como eles falam em inglês, né. É, posteriormente, né, o ministério dele foi atraindo tanta gente que eles tiveram que construir um Metropolitan Tabernacle, que era um edifício com capacidade para 6 mil pessoas, né. Ele fundou uma faculdade para pastores e ele foi não só evangelizando, como preparando outras pessoas para o evangelho.
0: Olha só que ministério, né?
1: Exato. Ele que tem ali no seu, no seu currículo, quase 15 mil pessoas batizadas. Né? Para ser mais exato, 14.692. E nesse meio tempo ele sempre teve uma saúde debilitada. Né? Quando ele tinha os 25 anos, ele tinha ali... ele desenvolveu por volta da cidade, né, não se tinha precisão com a ciência da época, com a medicina da época, né, gota e reumatismo. E ele também tinha sofria de ataques de depressão, né, principalmente depois de 1857, quando teve um culto que haviam lá cerca de 10 mil pessoas e teve um tumulto lá provocado, um falso alarme de incêndio e 6 pessoas morreram. Então ele se sentiu muito responsável por aquilo, né. Mas seguiu e foi em frente. Mesmo enfrentando isso, ele ia se cuidando ali, viajava para diferentes regiões da Europa de acordo com as épocas do ano, para evitar ali, né, a friagem, esse friozinho do arroio aí. Quem tem aí problema nos ossos sabe
0: artrite,
1: um pouco do que eu tô,
0: artrose,
1: do que eu tô falando, né?
0: E outros bichos mais aí, incomoda.
1: E para concluir, assim, eu acho, pastor, para finalizar, não vamos ficar aqui o programa inteiro falando sobre ele, né?
0: Teria muita coisa para falar, né?
1: Certamente.
0: Muita
1: Mas eu acho
0: coisa.
1: Que a frase que é mais, que é atribuída como a mais famosa dele é: a palavra de Deus é como um leão, você não precisa defendê-la. Tudo que você precisa fazer é soltar o leão e ele se defenderá sozinho. E eu acho que isso já diz muito.
0: Imagina,
1: né?
0: É a mais pura verdade, né?
1: Então, fechou. Com essa reflexão, a gente começa o primeiro bloco musical com Isadora Pompeu, Guia-me, e depois vamos com Eli Soares, Porque Ele Vive.
0: A gente volta aí rapidinho com vocês, não saiam daí, hein?

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6: Muito bem, queridos ouvintes, e na continuidade da nossa programação, queremos também agradecer aqui os nossos mensageiros da fé: a minha sogra, a irmã Salete, a irmã Vilma, a irmã Julie, a irmã Tânia e o nosso irmão Nardelles, que estão aí também colaborando com a nossa programação. Deus abençoe a todos.
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0: imaginar a riqueza que existe.
1: Muito bem, gente amiga, estamos de volta aqui dando continuidade aí à nossa programação. Ontem tivemos um culto maravilhoso, um culto abençoado, né, na presença de Deus, um culto para adorar o nome do Senhor. E nós nos alegramos porque quando Jesus está na casa, coisas maravilhosas acontecem, né? E eu creio que muitas pessoas ali foram tocadas, foram abençoadas pela mão poderosa e preciosa do Senhor Jesus. E lembrando que hoje à noite nós temos o nosso culto de casais ali na igreja, na rua Antônio Luiz de Freitas, 164, nos fundos do campo de futebol Severes Caine. Você que é casal, né? Casal, marido e mulher, namorado, namorada, noivo, noiva, e quiserem participar com a gente, não paga nada, não tem ingresso, não tem inscrição, é só você chegar ali e participar com a gente, tá bom? Você é o nosso convidado especial para participar e ter a oportunidade ali de fazer parte de um momento de confraternização ali com os casais. E também lembrando, gente, que domingo é o grande culto da família, o grande culto de celebração, culto de adoração ao nosso Deus, e você é o nosso convidado a participar, a estar conosco ali, sendo alcançado, ministrado pela mão preciosa do Senhor. Domingo, culto da família, culto de celebração, já estamos em andamento aí para a realização no último domingo do mês, estarmos fazendo o relógio da oração, e você é o nosso convidado especial para participar. Temos horários ali das 6 da manhã até as 19 horas, e você é convidado a estar ali com a gente participando e sendo tocado pelo poder e pela graça do Pai, do Filho e do Espírito Santo. Então venha participar com a gente domingo agora, grande culto da família às 19h30, e não venha sozinho. Traga a tua família, traga o marido, a esposa, os filhos, traga quem você puder trazer. Quem não quiser vir, quem não puder vir, traga uma peça de roupa, traga uma fotografia dessa pessoa para ela ficar ali representada, né? Naquele objeto, ficar representada ali para que a gente possa orar por ela também e Deus alcançar o coração dela, alcançar a vida dela, em nome de Jesus, tá bom? Que Deus possa te abençoar grandemente e que a gente possa se ver ali na igreja. Conto com vocês, em nome de Jesus. Vamos aí ao momento de reflexão e já chegando aí na parte final do nosso programa de hoje.
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Muito bem, chegamos na reta final aí do nosso programa, então vamos fechar. Assim como iniciamos o programa com uma palavra de reflexão, agora vamos fechar com a palavra de Deus para o teu coração. Palavra da Bíblia, né? Que é uma palavra que vem do coração de Deus para o nosso coração. Salmo 146, versículo 5, que diz assim: bem-aventurado aquele que tem o Deus de Jacó por seu auxílio e cuja esperança está posta no

Senhor seu Deus. Essa eu tenho que repetir de novo para essa palavra ficar gravada no teu coração. Bem-aventurado, pessoa mais do que feliz, duplamente feliz, é o que significa a palavra bem-aventurado, é aquele que tem o Deus de Jacó por seu auxílio e cuja esperança está posta no Senhor seu Deus. Aonde você tem colocado a tua esperança? No homem? No político? Naquele político que, aquele que tem, que fala, que faz, que vai fazer, que vai acontecer, que vai mudar tudo? É aquele político que você crê, que você acredita, que você dá crédito? É aquele religioso, aquele pastor, aquele padre, aquele homem que se diz santo, puro, que você põe a tua fé, que você põe a tua esperança? Será onde que você está colocando a tua esperança? Coloque em Deus, coloque a tua esperança em Jesus, porque foi Ele, unicamente Ele, que deu a vida na cruz do Calvário por nós, para que eu e você pudéssemos ter nossas vidas melhoradas, mudadas, transformadas, assim como o barro na mão do oleiro. Ele faz o vaso, não saiu perfeito, ele desmancha tudo de novo e faz tudo de novo com mais perfeição. Assim é o nosso Deus. Ouça essa palavra de reflexão. Cantai louvores ao meu Deus, enquanto cantarei louvores ao meu Deus enquanto eu viver, declara o salmista Davi no Salmo 34, versículo 1. Nós vamos ver aqui algumas meditações sobre o livro de Salmos. Somente Ele é digno do nosso louvor e da nossa confiança. Os versículos 3 e 4 fazem uma séria advertência para não colocarmos nossa confiança no homem, pois isso é algo fácil de ser feito e se manifesta de diversas formas. Por exemplo, ao buscarmos a aprovação dos outros, não espere nenhuma ajuda dos príncipes, nem mesmo que o próprio Deus os use ocasionalmente para o nosso bem. Não importa quão alto estejam, neles não há salvação. Eles são como um sopro que passa. Salmo 144:4 nos fala isso. E se não se renderem ao Senhor Jesus, perecerão junto com todas as suas obras. Versículo 4. O que precisaríamos, o que pensaríamos de um filho de pais abastados que fosse mendigar na vizinhança? Nosso Pai é o Deus infinitamente poderoso, infinitamente sábio, infinitamente amoroso. De que precisamos mais? Ele liberta os cativos de Satanás, abre os olhos da fé aos cegos, tira as cargas dos que andam curvados por pesos que os oprimem, ama o justo e cuida do estrangeiro, do órfão e da viúva. Lucas 4:18. Olha esse Deus aí que nós servimos. Esse é o Deus que nós nos escoramos. Esse é o Deus que nós temos esperança. Esse é o Deus que nós temos fé. Esse é o Deus que nós temos a alegria, a certeza da salvação, porque a salvação não é de nós. A salvação não vem do homem. A salvação vem diretamente de Deus para o homem. É uma dádiva dada por Deus. Não que nós a mereçamos, mas nós temos que fazer o que for possível
de errar menos, de nos arrependermos mais e criarmos sempre um vínculo de aproximação, de proximidade com o Senhor.

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1: Querido Deus, poderoso Pai, soberano, supremo arquiteto do universo, Pai nosso que estais nos céus, santificado seja o vosso nome. Venha a nós o vosso reino, seja feita a vossa vontade, assim na terra como nos céus. O pão nosso de cada dia nos dai hoje, perdoa as nossas ofensas, assim como nós perdoamos a quem nos tem ofendido, e não nos deixeis cair em tentação, mas livrai-nos do mal, pois teu é o reino, é o poder e a glória para todo sempre. Querido Deus, em nome de Jesus oramos e intercedemos por todos os nossos ouvintes, pelos cansados, oprimidos, aqueles cujo nome está aqui em minhas mãos nessa lista de oração. Meu Deus, oramos pelos doentes que estão neste momento depositando em Ti a sua fé, a sua confiança, a sua esperança. Porque o Senhor é o Todo-Poderoso, o grande é o Shaddai, o Deus dos céus e da terra. Querido e amado Pai, eu te peço, Senhor, no nome de Jesus, vem tocar com a tua mão de poder e de graça, abençoando esses cuja peça de roupa, documento, fotografia também estão aí, Senhor, diante do rádio. Esta água que está aí diante do rádio também, Senhor, estende as tuas mãos e unge esta água para que quem beber desta água seja, meu Deus, impactado pelo teu poder e pela tua graça, no nome precioso e santo de Jesus Cristo. É o que eu te peço, Pai, e eu te agradeço, no nome de Jesus. Amém e graças a Deus.
2: E como dizia Davi, para cantarmos ao Senhor, aqui vamos então com a canção Cantai, do Ministério F-Hop. Um forte abraço. Semana que vem, na segunda, nós estamos de novo aqui na rádio, se Deus quiser. E espero ver você lá no domingo, na Igreja do Evangelho Quadrangular, às 19h30. Culto da Família. Forte abraço, caros ouvintes, e tchau, tchau.

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1: 13 horas e 59 minutos.
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2: Sexta-feira, o final de semana tá chegando, tá logo aí. E a partir de agora nós vamos começar mais uma edição de Bandas e Companhia com o melhor das bandas do Sul pra você. Sextou, pessoal. Vamos aumentar o volume no máximo. Vamos combinar que aqui não vai ter tristeza, só vai ser alegria. Vamos conferir? Confere aí.
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0: E aí, curtindo a nossa programação, Bandas e Companhia, com a apresentação de Nando Pinheiro. Deixa eu tomar uma aguinha ali, é coisa rápida. Daqui a pouco eu volto trazendo só as melhores. 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
2: 14 horas e 17 minutos.
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0: 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Opa, de volta aqui com Nando Pinheiro. No programa que você já sabe, já conhece e curte. Bandas e Companhia. Porque aqui a música não para. 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

Obrigado, Bento Gonçalves. Obrigado, Rio Grande do Sul. Obrigado, João Marques. Obrigado, Sérgio Reis. Obrigado, guri de Uruguaiana. Obrigado, Daniel Torres. Mas muito, muito em especial a todos vocês.

0: E aí, tá gostando da nossa programação? Espero que sim. Ó, daqui a pouco eu estou de volta com mais Bandas e Companhia. Não saia daí! 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
1: 14 horas e 35 minutos.
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4: Opa, estamos de volta para mais sucessos aqui para você. Músicas de bandas. O que há de melhor no mundo da música? No sul do Brasil. Essa cultura rica. Bandas e Companhia. Vamos já dar início à nossa próxima sequência. Confira aí.
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2: 14 horas e 54 minutos.
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12: Bandas e Companhia, tocando o que há de melhor pra você. De volta aqui, Nando Pinheiro. Vem que tem músicas de bandas, vem que tem as melhores da regionalidade do sul do Brasil. Bandas e Companhia, vamos conferir as próximas músicas. Bandas.

0: É, galera, tá chegando o final. Bandas e Companhia. Foi demais estar junto comigo aqui, né, galera? Eu fico muito feliz e vou responder todo mundo que me chama no inbox. Um abraço e até o próximo Bandas e Companhia. Bandas e Companhia.
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2: 15 horas e 12 minutos.
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0: Ele te ama, viu?
1: Você tá doido?
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3: 15 horas e 33 minutos.
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1: O melhor do sertanejo universitário sempre neste horário com o Jonatas Gonçalves, todo dia tocando o melhor da música sertaneja pra você.
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0: 15 horas e 56 minutos.
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0: Obrigado.
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2: O melhor da música sertaneja passando aqui no programa Arena Sertaneja na edição de hoje. Tudo de bom pra você na audiência, onde quer que você esteja curtindo o nosso programa. Obrigado pelo carinho de sempre.
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4: 16 horas e 16 minutos.
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0: O sertanejo universitário, os clássicos e, claro, tudo aquilo do sertanejo rolando aqui na Arena na edição do programa de hoje. O programa continua.
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3: 16:38.
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4: O sertanejo universitário, os clássicos e, claro, tudo aquilo do sertanejo rolando aqui na Arena na edição do programa de hoje. O programa continua.
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0: Que energia maravilhosa, gente!
1: O meu muito obrigado pela audiência, pela amizade. Beijos bem grande no seu coração e juízo, viu? Tchau, gente! 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Até a próxima.
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4: 16 horas e 57 minutos.
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5: Buenas, gauchada amiga de todo o Brasil. Está começando o nosso programa Morada Campeira, edição desta sexta-feira. E a partir de agora estamos chegando para te fazer companhia com o melhor da música do Rio Grande. Muito prazer, eu sou seu amigo Wilson Batista, o amigão do povo, e te faço companhia a partir de agora. Prepare o teu chimarrão, o meu já está preparado, e sebamos, abrindo as cancelas do nosso programa, trazendo as primeiras Darlan Pereira, Vaneira pros Chapeludos e Pedro Hortaça, Cerne Pedra e Taipa.
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0: Este é o gaitaço do Tibúrcio das Estâncias, caçando buchincho. E neste balanço buenacho de primeira, a gente vai começando o nosso programa Morada Campeira e vamos pro nosso primeiro intervalo. Daqui a pouquinho a gente volta.
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3: 17:13.
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3: Buenas, gauchada, estamos de volta aí com o nosso programa Morada Campeira, que não para, né, che? É o melhor programa do Brasil, com a nossa boa música do Rio Grande. Um abraço a você que está ligadaço aqui na nossa rádio preferida. Ivanir Machado e as coisas do meu rincão, e João Del

0: Lobisomem, metapo de novo, Juessa, completando mais um bloco do nosso programa Morada Campeira, e daqui a pouquinho a gente volta.
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3: 17 horas e 28 minutos.
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0: Beleza, gauchada amiga de todo este meu Brasil, gauchada espalhada, ligadaço na nossa programação, aqui pela sua rádio preferida, a nossa rádio do coração. Vamos trazendo aí o Tchê Moçada lá perto das grotas e o Teixeirinha Aliança.

0: Pamila Mendes, Meus Filhos, programa Morada Campeira, faz mais um intervalo e daqui a pouquinho estamos de volta.
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3: 17:43.
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0: Estamos de volta com o nosso programa Morada Campeira, aqui pela nossa emissora mais querida, mais ouvida, a rádio que é líder em audiência. Pessoal acompanhando o programa Morada Campeira. Vamos trazendo Doné Teixeira, Tando Mais ou Menos Tá Louco de Bom, e Oswaldir e Carlos Magrão, Cantando a Minha Palmeira.

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1: E hoje tem baile de campanha. Ayrton Pimentel. Afiando a gaita velha de

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1: Dante Ramon Ledesma, baile de campanha, completa mais um bloco aqui do nosso programa Morada Campeira, e daqui a pouquinho a gente volta.
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2: 17 horas e 58 minutos.
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6: Buenas, gauchada amiga de todo o Brasil. Programa Morada Campeira de hoje vai chegando ao seu final. Estamos agradecendo a sua audiência, a você que está ligadaço com a gente aqui na nossa Rádio do Coração. Vamos deixar as últimas do programa. Os Mirins, Valsa pro Meu Pai, Sandro Oliveira, Louco por Fandango e o Grupo Portal Gaúcho, A Veia Desdentada. Até a próxima, gaúcho e gaúchas de todas as querências.

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0: Violência em Querência, com uma música do Rio Grande. 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
1: Vamos dançar bonito em Joinville, né?
2: Oi!

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3: 18 horas e 24 minutos.

0: noite, Olímpia. Boa noite, gente. A gente está gravando aí o nosso segundo DVD.
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0: Obrigado. E agora, essa também é daquelas. Muito boa, hein, Samuel?
1: É, apaixonada?
0: Apaixonada.
1: É?
0: É aquele camarada. Quem que é aí o garanhão da madrugada? Quem que é o garanhão aí? Segura no garanhão.
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0: 20h48.
1: É o Amor Clandestino com Marciano, meu povo.
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1: Em casa, no trabalho, em todo lugar, só dá 87,9.